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Olá, olá, muito bom dia a todo o auditório da Web Rádio Portugal Online. Já estou com a Margarida, pois é, logo de manhã, pois é. De manhã, de manhãzinha, começa o dia. Bom dia! Pois é, é o bom dia que eu trago hoje dia 17/7/2026. Hoje vou fazer 3 horinhas aqui na vossa companhia a dar-vos música, pois é. Então, bora lá. Vamos ficar já com os bons dias. E quem traz os bons dias à Hilda de Castro? Pois é, para todos vocês. Bora lá. Bom dia! Bom dia, bom dia, Príncipe. Bom dia, Álvaro. Bom dia, Tuga. Pois é, Tuguinha Boy. Bom dia, Anitta. Bom dia para vocês todos que estão pelo Facebook, dispositivos móveis e salinhas associadas. Bom dia. De manhã, claro. Bora lá.

Pois é, bom dia de manhã, não é? Pois é. Oh, Anitta, tu queres que eu cante já logo pela manhã? Porque tu está calada, eu estava a cantar, só não tinha, era o mic aberto, mas qualquer dia ainda me chamam a polícia e eu lá vou eu presa no meio da emissão. Entrei na sala para quê? Para vos dar música, claro. Bora lá, entrei na sala, pois entrei.

foi assim que ficamos com entrei. Entrei na sala, entrei para fazer barulho, pelo menos. Entrei na sala. E agora, se queres um homem bom, pois é, se queres um bom homem bom, fala ali com o Emanuel, porque é o tema que vocês vão escutar. Aqui, já, a saltar para a pista. Bora lá!

Pois é, foi assim que ficamos com Emanuel, se tu queres um homem bom, pois é. Alberto Índio, mas o Alberto Índio traz aqui uma dedicatória, e vem ali da parte do Prince, deixa-me cá ir ao privado e dizer assim, olá, bom dia, boa emissão Margarida, gostava de ouvir este tema, que ofereço a todos os ouvintes da Web Rádio Portugal Online. Muito obrigado eu, Prince, pela tua participação, por estás aqui já na nossa companhia. Então vamos ficar assim. Pois é, simples assim, é o tema que foi pedido pelo Prince para todos, para ele ouvir e para todos que estão na escuta da Web Rádio Portugal Online. Obrigado, Prince, um grande beijinho e bora lá, escutar Alberto Índio, bora. Simples assim.

0: E foi assim que ficamos com Alberto Índios. Simples assim. Foi um tema que foi aqui sugerido pelo Prince, para ele escutar e dar a escutar a todos os ouvintes da Web Rádio Portugal Online. E agora? Agora vamos ficar com um tema que já não passa há muito, muito tempo. Pois é, não passa há muito tempo e ontem com um pedido que me fizeram da Agatha e eu lembrei-me deste tema e depois não tive tempo para o passar. Pois foi. Então vamos ficar com o tema que eu acho o tema mais lindo que tem a Agatha, pois é. Mais lindo e mais significante. Para mim, pelo menos é. Anjinhos Inocentes é o tema que eu vou mandar para todos vocês e que encanta a Agatha. E bora lá então escutar este lindíssimo tema.
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E assim ficamos com este lindíssimo tema da Agatha, Anjinhos Inocentes. Já não passava há muito, muito tempo, porque eu acho que este tema é muito real. Pois é, faltam muitos anjinhos inocentes, muitas caras das que ficaram sem as suas crianças e não voltaram mesmo mais. Luís Filipe Reis vem-nos trazer mais um tema e é o último pedido. Bora lá então escutar o último pedido e quem traz é Luís Filipe Reis. Bora!

Pois é, foi assim que ficamos com o Luís Filipe Reis com o último pedido. Pois é. E agora? Agora vamos ficar com o Chaparrinho. E quem traz o Chaparrinho é o Álvaro. Álvaro Fabião. Bora lá então escutar Chaparrinho. Bora! Fabião.

E foi assim que ficamos com Chaparrim, com Álvaro Fabião. E agora Alexandre Pires. Pois é, diz que roubaste a minha vida. Pois é, bora lá então escutar. Mas antes vamos cumprimentar ali a Fati, a Lentejana, que acabou de se juntar a nós. Bora lá, bom dia, bem-vindos aqui à Web Rádio Portugal Online. Bora lá então ficar com Alexandre Pires. Bora!

Pois é, foi assim que ficamos com Alexandre Pires. Você roubou a minha vida. Pois é, é tanta gente a roubar, não é? Mais um, menos um, tanto dá. E agora vamos continuar e vamos continuar com a música. E já estamos com Linda. Roubou o meu coração. Olha, mais um roubo. Bora lá. Bora lá e temos que chamar a polícia. Não tarda. Bora lá.

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1: Pois é, e foi assim que Linda trouxe, roubou o meu coração com Fernando Correia Marques, claro que sim. Santos e Pecadores, leva-me a dançar. É o próximo tema que vai para todos vocês. Bora lá!

Foi assim que ficamos com Amar com o Coração, cantou sua Ivete. E agora? Agora vamos bater com o bater do coração. Quem traz é Astros, é para todos, tudinhos, sem exceção. Bora lá!

0: É, pois é, foi assim que ficamos com um astro do bater do coração. E eu estava à espera que o meu telemóvel carregasse um bocadinho, porque eu ontem apaguei. Pois é, fechei os olhinhos e dormi, esquecendo de pôr o telemóvel a carregar. Pois foi. E ele estava sem bateria nenhuma, então tinha que ouvir aqui umas dedicatórias, pois é. E tive que carregar um pouquinho. Então vamos cá procurar já o que temos por aqui. Vocês já vão ver o que é que temos por aqui. E quem é que está do ladinho lá? Pois é. Já com a pica toda. Ah, quem é? Quem é? Quem é que adivinha? Pois é. Escutem e escutem e ouçam.
1: Amigo, já lá bolinha. É sempre lindo. Zera lá, bom dia. Amigos, bom dia, bom dia, bom dia, bom dia. Bom dia, Magrida. Uma feixe abençoada. Sexta-feira com um monte de promoção. E assim, Magrida, quando for possível, uma musicazinha para o meu amor, a Anitta, que está na escuta. Agora um beijinho para ela. E um grande beijinho também para si. Quanto a saúde, uma boa missão, Margarida. Lança aqui, me escuta. É sempre lindo ouvir dizer olá, bom dia. Eu já estou aqui tão baralhado às vezes. Beijinho, Margarida. Foi, me escuta. Quanto a saúde, uma boa missão. Obrigada.
0: Obrigado, eu, Beto Mendonça. Pois é, este Beto tira-me sempre assim grandes gargalhadas, não é? Olá, bom dia. Bom dia, Beto. Bom dia para todos vocês aí desse ladinho. Então é para a Anitta. Pois é, segura a Anitta. Segura a Anitta, que esta é toda tua. Ele mesmo baralhado diz que te ama demais. Márcio Amaro para a Anitta, da parte do Beto Mendonça. Bom dia, Beto. Um beijinho. Bora lá.

0: E assim que ficamos com Márcio Amaro, te amo demais, e foi do Beto Mendonça para a sua Anitta. E agora, temos mais um. temos o Beto e agora temos quem? O Capitão Pancadinha. Já lá, bom dia.
1: Bom dia, amiga Margarida. Fala aqui o Capitão Pancadinha. Numa feliz sexta-feira para si, a primeira lá está chegando o fim de semana à porta. Fala aqui o Capitão Amitada. Então, o tema para a maldade da tua mãe e para o Beto, que já está cortando a erva. O capitão está aqui a trabalhar, que já vai haver um calor e vai meter sardinas aqui a pegar as pedras. Está muito pesado. Mas vamos ao mesmo lado. Então, o tema para a maldade da tua e para o Beto. Fala aqui o capitão pequenininho. Jogue-se um bocadinho, vem mais um dia de calor para ir para a praia. Gente, boa missão e agradecer a todos e a todas que vêm fazer missão ontem.
0: Obrigado, Capitão Pancadinhas. Bom dia, pois é, jogue-se para aqui, diz ele, jogue-se para aqui, não sei para onde, mas ele quer que a gente se jogue. Então vamos mandar um abraço. Pois é, um abraço para o Capitão Pancadinhas. E quem manda abraços? Abraços. Não é só um, são abraços. É o esquema, bora lá. Capitão Pancadinhas, obrigado pela sua participação e um grande beijinho para si. Bora lá.

braços e foi ali para o Capitão Pancadinhas, que ele quer que a gente se jogue, não sei para onde, mas ele ainda há de me explicar isso bem certinho. Mas tem que ser devagarinho, senão eu não entendo metade. Então vamos aqui já ao privado do Prince, que tem aqui qualquer coisinha. Pois é, o Prince mandou aqui um sonzinho, pois não escreveu nada e é para ele ouvir e para dar a ouvir, com certeza. Então ele pediu sétima legião, 7 mares, 7 igual a 7 ceias. Pois é, então vamos escutar. Sétima legião, 7 mares e 7 ceias, bora lá!

foi assim que ficamos com 7ª Legião, 7 mares, 7 ceias. Pois foi. E veio da parte do Proense para todos nós. E agora? Agora vamos aqui ao privado da Anitta, que ela diz assim. Hoje, para o Beto, com muito amor e carinho. Pois é. Já ia ler tudo de início até ao final. Pois é. Então é para o Beto, o próximo tema. Pois é, com muito amor e carinho da parte da Anitta. Beto, tira a caspa das orelhas, escuta que esta é toda tua e vem da parte da Anitta. Pois é, então o que é que ela pede para ele? Minha Doce Tentação. Pois é, havia uma novela com esse nome, Minha Doce Tentação. E é para o Beto, e é para o Beto e vem da parte da Anitta. Bora lá.

Pois é, foi assim que ficamos com a minha doce tentação, que foi ali da Anitta para o Beto Mendonça. Tirar-se a caspa das orelhas, Beto, fazes bem. Miguel Guerreiro, aquela canção com o Cuca Roseta, e é para todos vocês. Bora lá!

Aí foi assim que ficamos com este lindíssimo tema de Miguel Guerreiro e Cuca Roseta. Aquela canção. Axel, vem-nos trazer também mais um temazinho para todos nós. Como é que eu sei? Pois é, bora lá então escutar Axel.

É assim que ficamos com Axel, como é que eu sei? E enquanto que eu procuro aqui um temazinho que me foi pedido, vamos ficar com Ana Moura e Pedro Marfama, que diz assim, agarra, agarra em mim, pois é, bora lá então escutar este lindíssimo tema.

Foi assim que ficamos com Ana Moura, Pedro Mafama, agarrem-me. E agora vamos aqui ao privado do lendário Niels Gentil, pois é, que tem aqui uma participação. Ele quer aqui a música do Hero de Henrique Iglesias, é para mim, que ele pediu para mim, e eu vou partilhar com todos vocês, todos que estão aqui na minha companhia, na Salinha, e também todos que estão pelo Facebook, Dispositivos Móveis e Salinha Desassociados. Então bem, do lendário Niel Gentil para mim e para todos vocês. Então vamos lá ficar com Henrique Iglesias, Hero. Bora lá.

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Foi assim que ficamos com Henrique Iglesias, era o que foi para mim e eu partilhei com todos vocês. Elvio Santiago diz que ficou combinado. Pois é, está combinado, bora lá.

Pois é. O que é que é cota? Cota, é pessoas com muita experiência, muita vida já vivida, não é verdade? Então, esta música é para mim, pois é para mim, eu vou partilhar com todos vocês. Pois é, esta eu ofereço a mim própria, mulher de 60, pois é o que eu tenho, 60 aninhos, pavão, na vossa companhia, mas com uma mentalidade assim muito à frente. Bora lá então ficar com mulher. Mulher de 60 é para todas as cotas que estão na escuta da Web Rádio Portugal Online. Bora lá!

foi assim que ficamos com a mulher de 60. Pois é, a idade é só um número, pois. Teddy Boy, bem dizer assim, já decidi. Pois é, vamos ficar com Teddy Boy e DJ Ademar. Bora lá.

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1: E foi assim que ficamos com Sam Willy e Marcos no Silêncio da Noite. Marcos Gênio vem-nos trazer mais um lindíssimo tema aqui para todos nós, na Web Rádio Portugal Online. Tudo o que eu quero, pois é. Bora lá então escutar Marcos Gênio, bora!

E foi assim que ficamos com Daniel Rodrigues. Palavras para quê? E agora? Agora vamos aqui ao privado do Prince, que tem aqui qualquer coisinha que ele deixou aqui. Ele deixou aqui Biggest, num temazinho de Which or You Hide Hey. Pois é, é o tema que ele quer ouvir, apenas para ouvir. Claro que vamos ouvir juntamente com ele, então, este lindo tema de Biggest. Bora lá então escutar.

E depois deste lindíssimo tema de Big Cats, que foi ali da parte do Prince para ele escutar, vamos ficar com mais um lindo tema. E quem traz é Sete Saias. Maneio, bora lá!

0: Ai, agora tenho um peço nada, desculpa, mas esta gargalhada tem que sair. 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

0: Pois é, Jesus, dizem-me, que piripiri gelado, fechou. E agora vamos aqui a uma participação que eu ainda não escutei, mas vou escutar junto com vocês. É aqui do Capitão Pacandi. Olá, mais uma vez.
1: Olá, querida, fala aqui o Capitão Pacandi. Desde tempo que já sei que a cara vai largar a fonte, não sei. Por não ter uma página toda, diz. Aí, pô, Beto, aquele é o segusto, esse cara sou eu, é isso que o Pacandi lhe direi. Jogue, se eu puder sair, que está muito calor. Está calor. Já ninguém. Eu é que não tenho muito sardinha. Mais tarde. É que o Zé começa a vir sardinha. Imagina que a linda missão que está a fazer. Joga-te, aí uma das ervas.
0: O Capitão Bancadinha só quer que o Beto se jogue para o meio das ervas. Então, olha, toma ioiô. Pois é, e vem do Capitão Bancadinhas para o Beto Mendonça, para ele se jogar às ervas. Pois é, Zé Mano e Kim Barreiros, toma ioiô. Beto, segura lá o ioiô do Bancadinhas. Bora lá.

foi assim que ficamos com Zé Mário e Kim Barreiros. Toma, ioiô. E agora? Agora vamos ficar com Triste-me, Triste-me, Sem Pensar. Bora lá então escutar, bora.

0: pois é, e foi assim que ficamos com triste-me sem pensar. E agora vou aqui procurar já aqui a correr muito, que só agora que eu vi que temos aqui a Maria Brito. Olá, olá, bom dia, Maria!
1: Olá, Margarida, bom dia, boa emissão, contra-se uma feliz e abençoada sexta-feira, um excelente fim de semana. Margarida, quando for possível, passei um tema para ti e também para todos aqueles que estão na tua companhia. Um feliz dia, um excelente fim de semana, sejam felizes, façam sempre alguém ainda muito mais feliz. Muito obrigada, Margarida, grande beijinho e muito obrigada.
0: Pois é, e foi assim que ficamos com a participação da Maria Brito. Eu tenho aqui já uma musiquinha a saltar para a pista. Vamos ficar com os amigos da sobreposta. Bota fogo no terreiro e vem da parte da Maria Brito para todos nós. Obrigada, Maria, pela tua participação.

0: assim que ficamos com os amigos da sobreposta Botafogo no terreiro. E agora estou onde é que é à procura de uma música, porque só me dão um trabalho, não é? Trabalhinho para a doutora Margarida. Não falta, pois não. Então, pediram-me um temazinho que eu vou já pôr aqui a funcionar, pois é. E então quem pediu este tema foi aqui o Filipe Parela. Vamos ouvir o que é que o Filipe Parela disse para aqui. Então, olá, bom dia, Filipe.
1: Já com o capitão pancadinho, está com tanta risada, eu também quero dedicar uma música ali à nossa locutora, à locutora Anitta. Eu vou de 5 patas, mas sem brincadeira nenhuma, está bem? Pode ser? Pronto. Obrigado, um beijinho.
0: Pronto, olha, Anitta, é para ti, não leves a mal, o burro de 5 patas vem dali do Filipe Parela para ti. Então vamos lá ficar com o burro das 5 patas, bora lá.

foi assim que ficamos com o burro das cinco patas. E agora? Agora vamos aqui ao privado da Anitta. O que é que ela nos diz assim? Encosta o teu corpo no meu, pois é, e dá-me a mão e vem dançar-me assim. É para quem? Para o amor dela, para o Beto Mendonça, com mil beijinhos, que eu amo muito. Então, Beto, limpa a casa para das orelhas, que esta quizomba é toda tua e vem da parte do teu amor, da Anitta, com muito amor e carinho. Segura aí, Beto, que esta é para ti. Bora!

pois é, estou quase quase na reta final da minha emissão. Pois é verdade, 3 horinhas aqui a dar-vos música logo pela manhã. Então agora o próximo tema que segue vai ali para a nossa locutora Gorete, que é ela que vai ficar com vocês aqui a dar-vos música durante 2 horas. Então vai para a Gorete, Helena Correia, baila ao meu lado, com votos de uma excelente emissão para ela. Segura este Gorete que é todo teu. E já vem um despedido de todos vocês.

0: pois é, estou mesmo na reta final da minha emissão. Vai passar um pouquinho da minha saída e eu vou passar os comandos à locutora Gorete. Eu quero agradecer a todos vocês que estiveram pelo Facebook Dispositivos de Móveis Salinhas Associados e também a todos vocês aqui na Salinha. Eu ainda vou falar aqui com o... Vou agradecer aqui a quem? Deixa cá ver, porque já me fugiu, mas eu vou buscar rapidinho, que é para não atrasar aqui a hora da Gorete. Então vou agradecer aqui ao Beto Mendonça, também ao Duarte Portelo, também ao GM Jesus, ao Marcos Fragoso, ao Anabela Rodrigues Lourenço. E na outra página vou agradecer à Ana Costa, ao Filipe Parela, ao Beto Mendonça e à Anabela Rodrigues Lourenço. Na Salinha agradeço ao eu, ao Gouveia, à Cris Correia, à Luísa, ao Romão, também ao Álvaro e à sua Irene, ao Tuguinha Boy, à Anitta e à Gorete. Desejar-lhe uma excelente emissão. Pois é, a Margarida vai, mas vai ficar a Gorete. Até amanhã. Amanhã, pelas 19, cá estarei a dar-vos música mais uma vez. Mas amanhã serão só duas horinhas na vossa companhia. Até amanhã. Fiquem bem. Fiquem com a Gorete, que vos vai dar lindíssimos temas.
1: Não vai embora, não. A Margarida...

Olá, olá, bom dia Salinha, bom dia para quem nos escutam do lado de fora, por trás das câmaras, nos meios de comunicação. Um bom dia, uma boa tarde, uma boa noite, um bom dia para todos os colegas de locução e também para todos os moderadores e ouvintes, e aqui também na Salinha presente. E também quero agradecer ali a nossa locutora Margarida, que acabou de fazer uma sua excelente emissão. E então vou-te oferecer este som. Espero que gostes. É uma musiquinha assim, mais para o mexido. E eu espero que gostes e tenhas uma ótima sexta-feira também. Desde já um bom fim de semana para ti e também para os teus.

estamos acabados de ouvir este lindíssimo som que eu dediquei ali para a locutora Margarida, que acabou de fazer uma excelente emissão. Parabéns e tenhas uma ótima sexta-feira, um bom fim de semana, que eu te desejo. Eu desejo a todos uma feliz sexta-feira e também já está quase aí à porta o fim de semana. Aproveitam. Aproveitam aqueles que estão de férias, boas férias, para aqueles que estão ali a passar o seu tão mau momento, doentes, que Deus abençoe e que dê muita fé, muita esperança, muita força. E também para aqueles que estão ali a trabalhar, como o Marco, também um grande beijinho, que está ali também na minha escuta, uma boa sexta-feira, um bom trabalho para todos aqueles que nos escutam por esse mundo fora. Também vai um beijinho para a Maria Brito, um beijinho para a Hilda Gama, um beijinho para o Paulo Gama, o meu irmão, hermano. Também um beijinho para o Helder, que também está ali na minha escuta. Obrigados por estarem aí na companhia da Rádio Portugal Online. Vai passar por aqui boa música, várias línguas, sem ser português, uma mistura música inglesa, por aí fora. Para todos aqueles que estão ali também na escuta. Um grande beijinho também vou deixar aqui na salinha de chat, menina ou menino, desculpem. Um beijinho vai ali para o Gouveia, um beijinho para o Romão, mas o eu já se foi, ouvi a minha voz, assustou-se. Um beijinho para a locutora Cristina Correia, sejas bem-vinda. Um beijinho vai para a Luísa, outro beijinho para a Helena, outro beijinho vai para a moderadora Luana. Outro beijinho vai para os nossos moderadores, a Isa, não é Isa, ai nossa, a Irane e o Álvaro, um beijinho. Se a Isa Neto estiver na escuta, um beijinho também para ela. E um beijinho também vai para a locutora Anitta, um beijinho para a locutora Margarida. E vamos continuar e vamos ouvir Nelson Freitas.

Ai, as quatro comadres. Eu também tenho duas comadres, porque eu tenho dois afilhados na minha terra. A gente chama-se comadres. Eu, por acaso, tenho uma comadre, a Maria, que é Maria de Fátima, e a outra é minha irmã. A minha irmã, a Teresa, que eu chamo Teresa, Teresa. São as duas minhas comadres. Eles já são homens, já têm 30 anos. São os meus afilhados, por isso elas também são minhas duas comadres. Só faltava mais duas, não é? E então vamos ouvir o próximo som que o Arene Irei será. Pensa em mim. Vai para todo o auditório da Rádio Portugal Online. Estão com a Gorete Gama, com um bocadito mais contente. E estou aqui na vossa companhia para vos dar boa música e ai, não, God. Estou gaga. Boa alegria. É o que eu desejo a todos. Um beijinho para o Romão, um beijinho para a locutora Cris Correia, um beijinho para a Luísa, um beijinho para a Helena, um beijinho para a nossa moderadora Luana, outro beijinho vai para Irene, nossa moderadora, e também para o moderador Álvaro e para o Tuguinha. E haja alegria e continuando. Feliz sexta-feira para todos. Vem aí o fim de semana. Bora! Haja alegria!

vamos ouvir este lindíssimo som com um remix, não é? Esta música de agora. Será que pensa em mim? Será? Será? Deve ser muita gente a pensar em mim. Minha mãe deve estar a pensar em mim. E o meu pai. Esteja onde estiver. Também penso neles todos os dias. E vamos ouvir o Jeremá. E vamos ouvir então este lindíssimo som. Vai para todos aqui na salinha de chat. E bora lá! 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

Acabamos de ouvir o Juras Zelama. Foi para todo o auditório da Rádio Portugal Online. Quero mandar um beijinho para a Fernanda Jesus da Cruz, para a Maria Brito e também para o Manuel. Também para a Lucilene, que está na sua pausa. Um beijinho. E vamos continuar, porque não? Vamos ouvir o próximo som com remix, os Cravos. Cravos Nel Bimba. Vamos ouvir. E vai para todo o auditório da Rádio Portugal Online. É o 25 de Abril, mas já passou.

0: Estamos a acabar de ouvir este remix, já tem uns 3 mesinhos, dia 25 de Abril, já estamos no dia 17 de Julho, daqui a pouco já estamos quase no Natal, my God, já começamos a pensar nas prendas do Natal, há muita gente que já vai acumulando os presentes já para o Natal. Epá, tá bom. Vamos ouvir o próximo som e vamos. É uma dedicatória que vem da parte de Maria Brito e vamos ouvir o que ela tem para nos dizer.
1: Olá, muito bom dia que é a nossa Gorete. Gorete, bom dia, boa emissão. Continua a ser uma feliz e abençoada sexta-feira, um excelente fim de semana, Gorete. Quando for possível, passei um tema para ti, também para agradecer-lhe à Margarida pela fantástica emissão que nos fez, como sempre. E continuações de uma boa emissão, sejam felizes e façam-se para alguém ainda muito mais feliz. Muito obrigada, Gorete, grande beijinho e boa recuperação. Beijinhos.
0: Obrigada, Maria Brito, pelas tuas palavras, pela tua lindíssima voz e a mensagem de carinho para todos nós. E então escolhi o Balinho da Madeira. Então vamos ouvir este cover com remix com o DJ Fanstronics e vai da parte da nossa amiga Maria Brito. Um beijinho grande.

Acabamos de ouvir este lindíssimo som que veio da parte da nossa amiga Maria Brito. Maria Brito que veio até mim e mandou uma mensagem de carinho também para todos nós, para todos os ouvintes, e desejar um bom fim de semana a todos. E então vou-te oferecer este som, o próximo som, Amor Selvagem. Amor Selvagem com Luciano e Camargo, para ti com um grande beijinho, mudar de ritmo e vamos mais para a música calma.

acabou de dedicar um som para todos nós e também, claro, oferecido ao Amor Selvagem com Luciano e Camargo. Um grande beijinho. O próximo som é uma mensagem também que vem da parte da nossa amiga Maria Fernanda Jesus da Cruz. Diz assim: Linda, tu podes passar uma música para ti, para o Marco e para vocês todos da rádio e o auditório. Aos teus gostos, por favor. Obrigada, beijinhos. Obrigada eu, Fernanda, também por estares aí na nossa companhia. E então eu escolhi Leandro, quem sabe, meu amor, e vem da parte da nossa amiga Fernanda Jesus da Cruz, que dedica para todos nós.

estamos a acabar de ouvir este lindíssimo som que eu que vem da parte da nossa amiga ai Fernanda Jesus da Cruz, que veio até a mim, pede um som para dedicar para todo o auditório da Rádio Portugal Online, com a sua mensagem de carinho, também de amizade para todos nós, para toda a Rádio Portugal Online. E vou-te dedicar este próximo som, meu grande amor, com Laura Fabiano, para ti, Fernanda Jesus da Cruz, com grande beijinho.

Estamos a acabar de ouvir este lindíssimo som que eu dediquei ali à nossa amiga Fernanda Jesus da Cruz, com um grande beijinho, espero que esteja tudo bem consigo e que tenha uma ótima sexta-feira, um bom fim de semana, que desejo. Também quero mandar um beijinho para a Flor, um beijinho também para ti, espero que estejas bem contigo e também com toda a tua família. Um grande beijinho, Flor. E vamos ouvir Preciso de Ti, conciliado e vai para todo o auditório da Rádio Portugal Online.

acabamos de ouvir este lindíssimo som instrumental. Foi para todo o auditório da Rádio Portugal Online. E vamos ouvir o próximo som que eu vou dedicar para todo o auditório da Rádio Portugal Online. Milagre do Amor. E vai para todos com grande beijinho.

Estamos a acabar de ouvir este lindíssimo som que eu digo é para todo o auditório da Rádio Portugal Online. E vamos ouvir Sou Seu Fã com o Cristiano. E Cristiano, dedico para toda a salinha e também para quem está do lado lá na nossa escuta. Com um grande beijinho.

Estamos acabado de ouvir este lindíssimo som que eu dediquei para toda a auditória da Rádio Portugal Online. E vamos ouvir O Amor e Eu. O Amor e Eu vai para toda a auditória da Rádio Portugal Online. Neste momento já são 12 horas e 16 minutos, horas local de Portugal. Um grande beijinho a todos. E uma ótima sexta-feira.

estamos a acabar de ouvir este lindíssimo som. O amor e eu. É verdade, a gente temos que ter o nosso amor próprio para podermos cumprir para o próximo, não é? E por isso a gente temos de ter o nosso amor próprio para dar-nos ao próximo o amor. Mas muita gente não tem amor, não sabe o que é amor. Mas eu sei o que é o amor de Deus. Se não fosse Deus, não estava cá na terra. Mas a vida é bela, é linda, é boa para viver. A gente temos é que saber amá-la, estimá-la e andar para a frente. Vamos então ouvir o próximo som. O quarto do motel. Quem é que não gostava de ir para um hotel? Ai, eu gostava de estar uma semaninha, só uma semaninha no hotel, sem fazer nada, comer, dormir, passear. Hein? Quem é que não gosta? E então vamos ouvir o próximo sonho. Vocês já sabem, não posso, que tenho aqui as minhas vigias, não posso deixá-lo. Elas sozinhas. E então vamos ouvir este lindíssimo som.

Estamos a acabar de ouvir este lindíssimo som que é para todo o auditório da Rádio Portugal Online. Quero cumprimentar quem acabou de entrar aqui nessa linha de chat. Foi a Luz. Luz, Luz, sejas bem-vinda. Tem uma de fora e tem uma cá dentro a nos dar luz. Luz, que nós precisamos de luz. E vamos ouvir o próximo som. O tempo não apaga.

estamos a acabar de ouvir este lindíssimo som e vamos ouvir o próximo som. Vou compartilhar com todos aqui na salinha de chat. Mimosa, seja bem-vinda. Um beijinho para si e vamos continuar. A minha missão está quase a chegar ao fim. Depois vem o próximo locutora ou locutora que ainda não sei quem será. A partir das 13 horas. E então vamos ouvir este belíssimo som que eu vou compartilhar com todos.

Estamos a acabar de ouvir este lindíssimo som que eu dediquei para todo o auditório da Rádio Portugal Online. Quero cumprimentar quem acabou de entrar na salinha de chat. Bom dia, é boa tarde ali ao Golfinho, sejas bem-vindo. E também para a tua esposa, já não lembro o nome dela, Ana, acho que é Ana. Um beijinho para vocês. Também vai um beijinho ali para o Vidal. Seja bem-vindo. Para o Irocindo, que é o locutor, seja bem-vindo. E para a locutora Nanda também, seja bem-vinda. A partir das 12, a partir das 13, cá estará aqui a locutora Ananda a vos fazer companhia. Para ti, Cleito de Camargo, não posso ouvir essa música. Eu dedico à locutora Ananda para deixar-lhe uma boa emissão. Depois venho aqui por mais duas musiquinhas e depois dou por terminada a minha emissão por hoje.

Estamos a acabar de ouvir este lindíssimo som, Cléter e Camargo. Não posso ouvir essa música. Foi ali para a locutora Ananda. O próximo som vou dedicar para todo o auditório da Rádio Portugal Online. A desejar uma feliz sexta-feira, um bom fim de semana. É que eu vos desejo a todos e sejam felizes. E então deixo esta música para todos vós, para todos aqueles que nos encontram do lado de fora. Um grande beijinho.

todos aqui na Sonha. De chato, vai um beijinho para a Luz, um beijinho para o Marques Almeida, um beijinho vá para o Romão, um beijinho para a locutora Cris Correia, um beijinho para a Mimosa, um beijinho vai para o Vidal, um beijinho para a Helena, outro beijinho vai para a Irene e também para o Álvaro, um beijinho para o Toquinha, um beijinho vai ali para o locutor Irocida e também para a locutora Nanda, um grande beijinho também para ti e também uma boa emissão. E voltarei, se Deus quiser, na próxima semana, se Deus permitir, cá estarei aqui na vossa companhia. Fico bem na companhia da locutora Ananda.

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Bom dia, boa tarde para todos os ouvintes da Web Rádio Portugal Online. É sexta-feira, é mesmo. Vamos lá então aqui dançar um bocadinho na companhia da doutora Nanda. Aqui deste lado um tempo muito, muito mau, muito atreboada, água nem bela. Umas gotinhas e foi noite e começa a tarde então com muita, muita treboada. A ver se consigo então ficar aqui consigo estas duas jurinhas. Para todos vocês, uma boa continuação. Parabéns à nossa doutora Goretti pela sua linda emissão. Um beijinho para todos vocês e bora lá. Vamos dar a pernoca, vamos dançar. A participações mais daqui a pouco, ok? Agora vamos dançar então aqui um bocadinho na minha companhia. Uma ótima sexta-feira, um bom fim de semana. Salinha de chat, boa tarde. E também para todos que estão do outro ladinho de fora, uma boa continuação para si.

Isso mesmo, e depois então vamos continuando, depois então deste tema, vamos ficar com o próximo tema. Este tema eu vou dedicar para a nossa locutora Gorete, com um grande beijinho para ela, parabéns pela sua linda emissão e um bom descanso, então uma ótima tarde de sexta-feira. Um beijinho então para todos que se vão juntando, daqui a pouco já vou dar uma beijoca então ali na nossa salinha e também para o ladinho de fora. Até lá, vamos chegar com estes temas, enquanto eu me organizo também aqui deste lado, ok? É sexta-feira, bora lá se divertir. Beijinho!

E foi então este tema, Sou Forte, que foi direitinho então ali para a nossa locutora Goretti. Um grande beijinho então para ela da minha parte. Parabéns pela sua emissão. Vamos lá então, continuando. Vamos sim então aqui na companhia da locutora Nanda. Boa tarde. Então aqui deste lado temos então o Diavinho, um beijinho para ele. A Luz, a Serena, Marques Almeida, o Romão, a Mimosa, o Vidal, a Med, o Ponce, a Lena, o Tuguinha Boy, o Álvaro, Ironside e o Tó Saraiva. Um grande beijinho então para vocês. Do outro ladinho da fora, um beijinho para a Cristal, ela que já está ali, estou aqui. Então, Cristal, para ti aquele grande beijinho. Maria Brito, um beijinho. Beto Mendonça, Carlos Costa. Bisou Tamara, por toi aussi, um beijinho para Andrea. Um beijinho também para todos os nossos moderadores, locutores e moderadores da Web Rádio Portugal Online. Um grande beijinho também ali para as Ilhas, para a Madeira, para os Açores. Um grande beijinho a Fernanda Jesus. Um beijinho, Soninha, também para ti da minha parte. Um beijinho à Rosita, também para ela. Um beijinho para o Zé. Um beijinho ao José Vermelha. Um beijinho à Bânia. Um beijinho a todos vocês. Sejam bem-vindos à Web Rádio Portugal Online. Eu sou a locutora Nanda e consigo então, vou começar a preparar a sua participação, que já está chegando junto a mim. Uma ótima sexta-feira, um bom fim de semana.

foi então o tema a passar aqui para si. Um beijinho e vamos então ficar com o próximo tema. Enquanto eu já estou então aqui a preparar a sua participação, o próximo tema vai para todos vocês. Um beijinho também para quem se vai juntando do outro ladinho. Conceição Nunes, uma grande beijoca, uma ótima sexta-feira.

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1: Isso mesmo, e por aqui então passou este tema para todos vós. Uma boa continuação na companhia da Web Rádio Portugal Online. Vamos lá então ficar com mais uma voz fantástica da música francesa, Lara Fabian, Don Tebra. Um beijinho então para quem se vai juntando do outro ladinho de fora na nossa companhia.
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0: Isso mesmo, Lara. Fabien Dantebra a passar então aqui para si um tema fantástico. Uma grande voz da música francesa, é verdade. Vamos lá então, continuando. Soninha, obrigada. Aquele beijinho para ti, Cristão. Uma boa continuação. Atenção aí, aí. Ela que anda lá pela montanha. Então, ali também no seu trabalho, mas na companhia da Web Rádio. Ficholas, ali com o seu Zé Manel, com o seu aspirador, também na companhia. E anda comigo, então, ali nas orelhinhas. Então, ali o Álvaro, obrigado, uma grande beijoca. Vamos lá, então, ao que interessa, as participações já estão aqui, não é? E vem já, então, alô, alô, quem é? Quem é? Maria Brito.
1: Olá, muito boa tarde aqui à nossa locutora Nanda. Boa tarde, Nanda, boa emissão, que temos hoje uma feliz e abençoada sexta-feira, um excelente fim de semana, Nanda, quando for possível. Passa aí um tema para ti, também para todos aqueles que estão na tua companhia, também para agradecer ali à Goretti e à Margarida, pelas fantásticas emissões, muito obrigada. Continuações de uma boa emissão e um excelente fim de semana e muito obrigada. Beijinhos.
0: Obrigada, Maria Brito. Um bom fim de semana também para ti e para toda a família. Uma beijoca.

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1: E assim foi então a participação de Maria Brito, para que não te esqueças. Obrigada, Maria Brito, um grande beijinho para ti. Gobi, uma grande beijoca também. Uma ótima tarde. Quero dar um beijinho do tamanho do mundo, como sempre, ali para a Alemanha, para a Fátima. Fatinha, upa! Um beijinho então para todos vocês e vamos ao Prince. O Prince que veio juntinho de mim e que diz então, boa tarde, Nanda. Uma ótima emissão. Quando for possível, passo este tema para ti, com um beijinho e também para todos, com um desejo de um bom fim de semana. Obrigado, Prince. Um beijinho também para ti, uma ótima tarde. Vamos chegar então com o tema de Felipe Delgado. O melhor está para vir. Ai, Prince, que venha chuvinha, que fazia tão bem agora. Um beijinho então para ti.

0: E foi então a participação que nos veio da parte do Prince. O Prince, então,
1: beijinhos.
0: que queria dedicar para mim, para todos que estão então na nossa companhia. Um grande beijinho, Prince. Uma boa continuação. Alô!
2: Olá, olá, boa tarde, madrinha. Tenho uma feliz e abençoada tarde, sexta-feira, com votos de boa missão. Assim também quero aqui agradecer a nossa amiga lutora Margarida pela linda emissão. Muito obrigado, Margarida, um grande beijo para si. E assim, Ananda, quando puder, se conseguir baixar esse tema para dedicar-me ao amor, um grande beijinho para ela e também um grande beijinho para si. Continuação de boa missão. E um bocadinho, já está ligado na telefoninha. Picadinhas, tem muita sardinha aí por baixo. Aqui em cima é só erva, como tu dizes. É a mesma erva. Fumar não, fumar mata. Um grande abraço, picadinhas. E obrigado, Ananda. Um grande beijinho para si. Continuação de boa missão. Um bom fim de semana. Fui na escuta. Beijinhos.
0: Obrigada então, Beto. Um grande beijinho para ti. O capitão já está.

E foi então a participação de Beto Mendonça para o seu amor para a nossa locutora Anita. Obrigado, Beto, um beijinho para ti. E agora vamos então ali ao Marcos Almeida. É ele que quer então dedicar este tema para mim. Obrigado, um beijinho para ti, uma ótima tarde. Já cá volto para continuar com a sua participação. Capitão Pancadinhas, um beijinho também aí desse lado. Fernanda de Jesus, claro que sim, passarei já também a sua participação. Uma grande beijoca para todos. Sejam bem-vindos ao Web Rádio Portugal Online.

E por aqui então passou este tema que nos veio também ali da parte do Marcos Almeida. Um beijinho então para ti, obrigado, ele que queria dedicar para mim. Vamos então continuando agora com o próximo tema, enquanto eu preparo as suas participações que vão chegando então aqui à minha companhia deste lado. E agora vamos ficar, olha, com este tema que vai para todos nós. Ó, Romão, pega que vai para ti também. E é bem bonito, pombinha mensageira. É, eu também gostava de ter assim uma pombinha mensageira. Mas eu tenho pombinhas já às 6h30, 7 da manhã. Assim com este calor, com as janelas abertas, elas andam ali, cucurru, cucurru. E eu lembro-me o nosso Portugal, acreditem, adoram. Vamos lá então dançar este tema aqui bem juntinhos. E já cá volto para continuar com a sua participação. Boa tarde, uma boa escuta na companhia da Nanda.

mesmo. E as pombinhas, as rolinhas, é cru, cru, cru, é verdade. Pombinha mensageira. Também temos algumas por aqui às vezes. Não é de uma maneira ou de outra, mas elas cá se vão juntando. Vamos lá então, Augusto, um grande beijinho para ti da minha parte. Uma boa continuação na companhia da Web Rádio Portugal Online. Vamos lá então ficar com o próximo tema que nos vem da parte da Fernanda de Jesus. Ela que também veio juntinho de mim e que diz então assim. Vamos lá então aqui ler deste lado. É, onde é que está? Está então. Linda, você pode passar uma música para você e para vocês todos da rádio. Auditório também, ao seu gosto. Obrigado. Beijinhos. Fernanda, aquele beijinho e nada de... se sentirem a dizer obrigado, nós temos aqui, é para isso, não é? Para passar os seus temas também. Eu agradeço que façam as suas participações. Um beijinho. Vamos lá então ficar com este tema que é lindíssimo.

se estivemos com este tema que eu escolhi para a participação Fernanda de Jesus. Um grande beijinho, Fernanda, uma boa continuação e obrigado pela participação. Vamos lá então, continuando com o próximo tema de James Arthur, um tema que nos vem da parte da Sónia. Soninha, um beijinho, muita força e tudo vai correr bem. Ela que diz, Nandinha, uma boa emissão, Nandinha. Beijinhos grandes aqui também da urgência, mas sempre na tua companhia. Um beijinho e até logo, Soninha. Vamos lá então ficar com o tema que ela me...

E assim foi a participação da Sónia. Então, Soninha, muito obrigado. Um grande beijinho para ti também. Então, aqui da minha parte, o Prince que diz um beijinho também para a Sónia. Vamos continuando com o próximo tema que nos vem da parte do nosso moderador, o Álvaro, que quer dedicar um tema para a sua Irene. Então aí está, fica mais um pouco. Já volto para continuar com mais uma participação.

0: mais um pouco. É verdade que eu escolhi para a participação de Álvaro para a sua Irene, com um grande beijinho aos dois. E vamos lá então, continuando, quero dar um beijinho, não sei se já tinha dado a Augusta, um grande beijinho para ela, e um beijinho também então ali para o Luís Miguel, então aqui da minha parte, um beijinho para quem se vai juntando, sejam bem-vindos já ao Web Rádio Portugal Online. E agora...
1: Boa tarde, Nádia. Fala aqui o Capitão Pancadinhas. Uma feliz sexta-feira para si e a família deste lado. Ai, com calor, muita sardinha. Uma boa missão aí deste lado. Então, tenha-me aí para a malta toda da Tafonoia, para o nosso poeta. E uma música de parabéns.

0: 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Joga-se um bocadinho para ir para a praia, está muito calor. Joga-te, Beto.
1: Oh, pancadinhas. Mas uma música de parabéns para quem? Quem é que está de aniversário? Explique-me lá então aí do outro ladinho de fora. E diga-me lá então quem é que está aqui de parabéns. E um beijinho da Nanda, pancadinhas.

mesmo. Quero dar também um grande beijinho, então, ali para Alice. Um beijinho também para a doutora Anitta, minha afilhada. Um bom trabalho. Um beijinho, então, a todos vocês desse ladinho daí, coladinho já, RPO. Carlos Costa, obrigado. Um grande beijinho também ao Paulo Silva. Um beijinho para todos vocês. Vamos lá, então, ficar com este tema. Danço na tempestade. Já cá volto, então, vou preparar ali a sua participação para continuar com a sua participação. Uma beijoca, uma ótima escuta na RPO. 15 horas e 13 minutos. Ficholas, um beijinho.

E mais um beijinho então ali para a nossa Cristal. Ela que pensava que o beijinho do tamanho do mundo era para ela. Não, não, Cristal. É para a Fatinha, para ter um beijinho. Bora lá, muitos beijinhos. E bora lá dançar então aí na tempestade.

isso mesmo, 15h17. Já cá volto então para continuar com as participações que já estão então aqui bem prontinhas, uma a seguir à outra, é a passar então aqui na Web Rádio Portugal Online. Agora vamos lá ficar com com este tema ainda, para dançar então aqui na minha companhia, aqui bem juntinho da Doutora Nanda. É verdade, é hoje que me apetece dançar. Hoje a tempestade foi-se e agora está um sol. Pois é, vamos lá.

Isso mesmo, vamos então aqui a minha última música, então dada assim para dançar, sacudir a caspa, mexer a pernoca, esticar o esqueleto. Bora lá!

Pronto, isso foi então aqui os temas que passou por aqui para dançarmos um bocadinho. Rita Guerra com este tema que nos vem da parte do Ponce, ele que veio juntinho de mim e que diz para ti com um big kiss. Obrigado, Ponce, um beijinho para ti. Olha, Ponce, pode ser um café e uma torrada, bora lá. Vamos lá então, continuando? Vamos, sim senhora. Rita Guerra, já venho para a próxima.

Rita Guerra com este tema que foi da parte do Prince para mim, com uma beijoca, um biquis. Vamos lá então? Para mim pode ser uma torrada e um café, Prince. Sabia bem agora. Ricardo Santos com Teu Olhar e bem-nos da parte então ali do Marcos Almeida que diz que era para dedicar para a Fátima. Então está o tema. Obrigado, um beijo.

E eu acho que não era este tema. Eu vi logo que algo estava aqui mal. Eles já cá voltam e vão ficar com a participação então do Álvaro para todos nós, ok? Eu peço imensa desculpa então ali ao Marcos Almeida. E vamos lá ver então. Então Álvaro, um beijinho para ti, do Álvaro para todos nós. Vamos ficar com este tema que é lindíssimo e já cá volto então para a participação do Marcos Almeida, porque não era este o tema.

Dance, e foi o tema de Fogo Antigo, com a participação de Álvaro para todos nós. Obrigada então, Álvaro, um grande beijinho para ti, um beijinho para a tua Irene, e vamos então continuando com o próximo tema. O próximo tema que vai então para todos vocês que se encontram na nossa salinha de chat, um beijinho também ali para a Graça, então ali para a Ilha Terceira, um beijinho então para todos que se vão juntando ao

Lindíssimo tema. A última palavra é do amor. É a passar tão para todos vós aqui da minha parte. E agora vamos à minha última participação. Luís Miguel, um beijinho. Vamos à participação então ali do Marcos Almeida. Tudo se arranja. Quando a gente faz as coisas por gosto, a gente consegue. Vamos ficar então agora sim com o tema que ele me tinha pedido para dedicar para a Fátima. Obrigada, um grande beijinho para ti. Fatinha, para ti também uma beijoca.

E por aqui passou então este tema lindíssimo que nos vem então ali da parte. Da parte, tem que ver porque eu engano-me sempre no nome. Marques Almeida. Então ali para a Fatinha. Então obrigada, uma grande beijoca para os dois, também aqui da minha parte. E vamos agora ficar com este tema que eu vou dedicar para todos vós. Dentro e fora, na salinha e fora da RPO. Uma grande, grande beijo ao campo.

só. Porquê me fez te amar? Este tema da Jessica Ali. Um grande beijinho então para si, uma boa continuação na companhia da Web Rádio Portugal Online. Vamos então à minha última participação, que nos vem então ali da parte do Luís Miguel. Ele que queria então dedicar este tema para mim. Obrigado, Luís Miguel, uma grande beijoca para ti. Vamos ficar então com o tema, já cá volto, para passar um tema para o meu colega locutor Edon Sainz e lhe passar também os comandos.

Isso mesmo, e foi então assim a última participação que nos veio da parte do Luís Miguel, então, que queria dedicar para mim. Obrigado, Luís Miguel, um grande beijinho para ti, uma boa continuação para todos vocês. Amanhã cá estarei pelas 11 horas de Portugal Continental, meio-dia do Grande Ducado, se Deus quiser, consigo, para mais duas horinhas de música. Agora irão ficar na companhia do Ironside, muitos locutores passarão consigo. Então aqui uma ótima sexta-feira, um bom fim de semana. Ironside, eu para ti escolhi este tema. Oh, pois é, está então aí já o meu táxi, chegou. Então, Ironside, uma ótima emissão, eu te desejo um beijinho e o próximo tema vai para ti. O verdadeiro amor não se perde. Beijinhos, fiquei bem na companhia do locutor Ironside. Até amanhã.

Ora, boa tarde a todos, bem-vindos aqui à salinha da Rádio Web Rádio Portugal Online, neste dia 17 de junho de 2026. E agora, para vós que a missão, aqui agora um site para vos entreter até às 17 horas de Portugal. Queria já agradecer a nossa locutora Nanda pela sua belíssima emissão. Obrigado, Nanda, beijitos. Cumprimentando também a nossa aula, o Álvaro, um abraço, Augusta, beijitos, Luís Miguel, um abraço, Mimosa, beijitos, Carolina, beijitos, e a todos os restantes ouvintes dos players de Tonight, seja Portugal, Açores, Madeira, e a todos os imigrantes espalhados pelo mundo que estiveram na escuta. A todos, bom resto de sexta-feira, que aqui está um dia de calor, sol, céu limpo e uma barulheira aí com as motas, pois aqui a Faro neste momento está a decorrer a concentração de motas que é costume haver todos os anos por estas alturas de junho. Muito barulho com as motas. E a Nanda, que agora já voltou, Nanda, parti com dois beijitos, já voltaste de reinício, aqui vai partir os shorts. Como se vá, Nanda? Como se vá? Shorts, beijitos, Nanda!

Acabámos de ouvir os shorts com o tema Como Sá Vá, Como Si, Como Si, Como Sá, que acabei de dedicar à nossa locutora Nanda com dois beijitos. Mas Nanda, olha, esta veio já para o Blitz. 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Au! 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

era o Blitz, Blitz. Esta às vezes passava, isto era para o cão da outra amiga nossa. Punha o que? Era na Tércia. O Obelix! Aí o cão rabitava logo as orelhas quando ouvia falar em Obelix. Nunca mais teve aqui a nossa na Tércia, deve estar de férias, já vá cansar Pari. Enfim, a próxima música, pois, manda partir, que vai linda de Sousa outra vez partir.

0: Acabamos de ouvir Linda de Souza, um português, que acabei de indicar também ali a nossa doutora Nanda com dois beijitos. E antes de prosseguir as dedicatórias individuais aqui na salinha, vou já passar a dedicatória do nosso amigo Beto Mendonça, pois o Beto Mendonça já mandou mensagem. Quer agradecer à nossa doutora Nanda pela sua belíssima missão com dois beijitos. E também pedi uma música à minha escolha, como é costume, ele fazer sempre, para dedicar à sua namorada Anita, com muitos beijinhos e amor. Pois é, Beto Mendonça, escrito para aqui o George Michael, Somebody to Love. Abraço, Beto Mendonça. Portanto, o Beto para a sua namorada Anita, aqui vai George Michael, Somebody to Love.
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Era o George Michael com o tema Somebody to Love. Foi a música que eu escolhi, pedindo o nosso amigo Beto Mendonça para dedicar à sua namorada Anita com beijinhos e muito amor. Obrigado, Beto Mendonça. Boa tarde. A próxima música vai já para o nosso amigo Álvaro, que deve estar na escuta. Álvaro, partilho com um grande abraço. Aqui vem os Roxy Music. More than this.

Acabámos de ouvir os Rocks e Músico com o tema Morden Disc de que a nossa amiga Álvaro com um grande abraço. A próxima vai já para o Martins Martins, partilho com um grande abraço. Aqui vai os Simple Minds, Alive and Kicking. Martins, um abraço. Simple Minds.

os Simple Minds com o tema Live and Kicking, que indiquei ao nosso amigo Martins com um grande abraço. Agora sim, para o Luís Miguel, também com um grande abraço, antes que ele se vá embora, mas vai embora, mas já ouvindo os status quo Audio Back. Luís Miguel, um abraço. Status quo Audio Back.

era o status quo com o tema Hold You Back, que dedica ao nosso amigo Luís Miguel com um grande abraço. A próxima vou já dedicar-lhe à Mimosa. Mimosa, por ti, com dois beijitos. Aqui vai o Rocco Granata, Marina. Mimosa, beijitos. Rocco Granata, Marina.

Acabamos de ouvir Rocogranata com o tema Marina, que diz que ali a nossa amiga mimosa com dois beijitos. Pois é, Luz, a próxima é pá, Luz. Luz, parti com dois beijitos, olha, Luz. Ai, se fosse rico. If I was a rich man. Roger Whittaker. Luz, parti, dois beijitos. Roger Whittaker. Ai, se fosse rico. Bidu, bidu, bidu. Luz.

Era o Roger Whittaker com o tema If I Was a Rich Man, ai se eu fosse rico, que dedique esta música à nossa amiga Luz com dois beijinhos. Esta música faz parte de um filme do cinema, Os Violinos no Telhado. Pois é, a próxima vez já li para Amanda. Amanda, partilhe com dois beijinhos, aqui vai Roxette. How do you do? Amanda, how do you do? Beijitos.

Acabámos de ouvir a Roxette com o tema How Do You Do, que disse a nossa amiga Amanda com dois beijitos. E agora temos uma de Rocky, o Slade, Dizzy Mama. Slade, Dizzy Mama.

Puxa Santana com o tema Oi, como vá? Boa tarde, Lucas 27, bem-vindo, um abraço. Boa tarde, Marcos Almeida, bem-vindo, um abraço. Boa tarde, Luana, beijitos, bem-vinda também. A próxima música vai já para o nosso amigo Lucas 27, Lucas 27 partiu com o grande abraço. Aqui vai os Squeeze.

Os Squeeze com o tema Another Nail in My Heart, que aqui ali o nosso amigo Lucas 27, com um grande abraço. E a próxima música era para indicar alguém que já saiu. Olha, passamos já à frente, fica já o Rocky Burnett, Tired of the Tongue of the Line. Rocky Burnett.

Scorpions com o tema Big City Nights. Agora sim, vou já dedicar para a nossa amiga Luana. Luana, partiu com dois beijitos. Aqui vai o Semino Rossi, Rot Sinderosen. Luana, beijitos, Semino Rossi.

Acabamos de ouvir Samino Rossi com o tema Rotzin di Rosen, que dediquei ali a nossa amiga Luana com dois beijitos. E continuamos com a língua alemã com o DJ Otzi. 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

de Giotti com o tema Don't Ha Ha Ha Ha Ha Ha Ha. A próxima música é os Sisters Sisters, Fire With Fire. Sisters Sisters quer dizer irmãos tesoura. Fire With Fire, fogo com fogo.

Sisters, sisters, sisters, com o tema Fire with Fire. A próxima música é o Alvin Stardust, com o tema Red Dress, vestido vermelho.

Roy Orbison com o tema Memphis, Tennessee. Já faltam cerca de 18 minutos para terminar esta emissão e a ver se o nosso amigo lutador virtual aparece, pois em princípio será o virtual a fazer agora às 17 horas. Entretanto, enquanto aparece, não aparece, né? Aqui vai o Abney Parker com o tema Shitty Shitty, Bang Bang.

Acabámos de ouvir Abdel Parker com o tema Chitty Chitty Bang Bang. A próxima e penúltima música foi já dedicada à nossa amiga Leni. Leni partiu com dois bebidos, a ver se te lembras desta música de 1968 ou 69. Era uma música do Eurofestival, a Sandy Show, Puppet on the String. Leni, beijito.

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1: Acabámos de ouvir a Sandy Show com o tema Puppet on the String. Que acabei de cá nossa amiga Leni com dois beijitos, pois esta música, Leni, era de um Eurofestival que venceu pela Inglaterra. Pois, eu também era criança, devia ter para aí mais 8 ou 9 anos desta música. Parece que sou uma velha. A próxima e última música vou já dedicar ao nosso amigo e locutor virtual. Virtual Partico, um grande abraço, aqui vai os Status Quo, com o tema Good Sign, bom sinal. Virtual, um abraço e boa emissão depois. Status Quo, Good Sign.

E acabámos de ouvir o Status Quo com o tema Good Sign, que dedica ao nosso amigo locutor virtual com um grande abraço e desejo-te boa emissão. E assim termino por hoje a minha emissão. Voltarei amanhã às 17 horas de Portugal. Entretanto, cumprimentando já na sala Álvaro, um abraço. Lenny, beijitos. Lucas 27, um abraço. Mimosa, beijitos. E a todos os restantes ouvintes dos Players e Tonight, seja em Portugal, Açores, Madeira, e a todos os emigrantes espalhados pelo mundo que estiveram na escuta, a todos, bom resto de sexta-feira e já agora, bom fim de semana. Ou descanso, ou então, olha, boas férias para quem vai de férias, pois aproxima-se o mês de agosto, para quem está no emigrado, pois já deve voltar a Portugal, passar as suas férias em Portugal. Pois é, aqui vai, férias em Portugal e.

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Olá, olá, olá, olá, queridos e doces portugueses espalhados pelo fora, muito bom dia, boa tarde, boa noite, conforme hora e local que vós te encontrarem. Preparados então para mais um programa Frequência Máxima Top Hits, que virá por aí com muito boa música online para todos vós. Participem se quiserem, se não é vossa, não morro, se não vejo as meninas, abraço aos meninos. Podem vir aqui numa privada, na salinha oficial, para falar de Portugal Online, deixar a vossa sugestão musical indicatória. Também Face e Ardores, da mesma forma, deixar a vossa mensagem de voz, ou entrar comigo direto, basta escrever no Messenger. Gostava de participar da transmissão virtual, automaticamente chamarei vocês para trás. Vamos então ao próximo tema, ao primeiro tema, digo. Comando a praxe, vai sempre para o doutor ou doutora que acabou de ser serviço. Vem então para o meu colega doutor Ana Saida, com parabéns pela sua espetacular emissão, uma boa tarde. Vem então por aí, Steel Ballroom, Revival, Rockabilly, Industrial, Tecno e Foxtrot. Toma lá, segura que é teu, com um forte abraço. E parabéns pela tua emissão.

E deixamos então o primeiro tema, como manda a praxe, vai sempre para o locutor ou locutora que é que eu vou ser serviço. Foi o meu colega, o locutor Ana Saida, foi para ele com um forte abraço, muito gostado, muita tarde. E parabéns pela sua espetacular emissão. Deixamos então Steel, Ballroom, Revival, Rockabilly, Industrial, Tecno e Foxtrot. Vamos então para o próximo tema. E o próximo tema é este, vai já detenido para todos vós e por casa, que escutam pelos players, iPhones, tablets, telemóveis, Facebook, tonentras.com, dispositivos móveis, web, rádio, Portugal online, colegas do Doutor de Pano, nossa linha de parceria, portugueses do Portugal, Norte, Celeste, Oeste, administrações também são gente, nosso irmão Brasil, portugueses brasileiros, comunidades portuguesas pelo mundo, portugueses imigrantes de Portugal, Antártida, também que esta linha oficial, web, rádio, Portugal online, um abraço para o Doutor Saraiva, meu colega do administrador aqui do web, rádio, Portugal online, um abraço para o Doutor Anside, um abraço para o Tinha Boi, chefe das armas, compra nas canelas, um abraço ao Álvaro, um abraço ao Lucas 27, beijinho à Leni, beijinho à Mimosa, todos cumprimentados, beijinho às meninas, abraço aos meninos, também lá o próximo tema, vai para todos vós, bem então por aí. 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Country Jib, também na segunda que é vossa.

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E deixamos então para trás mais um belíssimo tema, é a Web Rádio Portugal Online, o melhor em música. Country Gibbs, Pedrinho para todos vós e por casa, com as meninas, abraços aos meninos. Vamos então para o próximo tema, e o próximo tema é este. Vai já, já direitinho para o meu colega doutor Tostraiva, com um forte abraço para ele, bom estado, meu colega do administrador da Web Rádio Portugal Online. Para ti, uma santa tarde. E tua família, tua esposa Lu também, com beijinhos para ela e um abraço para o resto da família. Vamos então para o próximo tema, para ti com um forte abraço e uma santa tarde. Vem então por aí, de 404 Rockabilly Industrial Techno, um arzinho de rock para ti, toma lá, segura que é tempo.

E deixamos então para trás mais um belíssimo tema de 404 Octual Rockabilly Industrial Techno Wars in the Rock, que foi dedinho para o meu colega Dr. Anside. Anside não. Tostreva, assim aqui é. Desculpa lá o trocadilho. Um beijinho para ti com um forte abraço esta tarde, também para a tua esposa Lu, com um beijinho para ela esta tarde. Vamos então para o próximo tema, e o próximo tema que vem por aí, o próximo tema vai para a Leni. Leni, você é malandrinho contigo, tu dá-se daí linda, mas não rebentes as cuecas, toma lá, segura que é teu com um beijinho.

E deixamos então o tema que pediu para a Lena e com um beijinho para ela. Tu dança daí, linda, mas não te metes as cuecas. Deixamos o tema para ti com um beijinho, uma santa tarde. Vamos então para o próximo tema. E o próximo tema que vai já por aí. Vai para que a semana estou via Face para todos vocês. Com um beijinho às meninas, abraços aos meninos via Facebook e arredores. Vamos então para o próximo tema. Vem por aí, Destiny Child. Jumping, jumping. Tomem lá, segura que é vossa.

E deixamos então para trás Destiny, Chilled, Jumping Jumping. Foi direitinho para todos vós que se manifestaram via Face. Com beijos às meninas, abraços aos meninos. Vamos então ao próximo tema. Pitbull, Fiat, Queixa, Timber. E vamos aqui para este tema, chegamos para que eu vou mandar agora. Pois o Álvaro e sua esposa Irene, com um abraço a ele, beijinho a ela. Uma boa tarde para vocês. Também lá, segura que é vossa.

E deixamos então para trás mais um belíssimo tema, enquanto eu vou aqui preparar aqui umas dedicatórias que já estão aqui penduradas no cabide, pelo menos uma está aqui no cabide já. Então deixamos Pitbull, Feado de Caixa, Timber, Fadrinho para o Álvaro e seu esposo Irene, com um beijinho para ela, um abraço para ele, uma boa tarde para vocês. Vamos então para Rita Hora. Wow, we do, party. E mandadinho para este próximo tema. Pode direitinho até o Martins. Com um forte abraço para ele, moça tarde, e muito bem-vindo. Toma lá.

E deixamos então o tema que foi tratinho para o Martins, com um forte abraço para ele, moça tarde, Rita Hora. Wow, way, do party. Foi tratinho para ti, com um forte abraço, moça tarde. Vamos então para o próximo tema. O próximo tema é já a primeira dedicatória, que vem por aí, que já estava aqui no cabide, já há algum tempo. E vem da parte do nosso estimado amigo muito Fernando Jesus, com ele chegou a mim. Amigo, tu podes passar uma música para ti e para todos vocês da Rádio Auditório do Gosto, por obrigado, beijinhos. Claro que sim, querida, está no ar todo o tema, vem para aí, povo que lavas no rio. E logo de seguida vem a retribuição para ti com beijinhos. Muito obrigado pela parte que nos toca, beijinhos minas para ti, toma lá, seguro que é teu.

E deixamos então para trás o tema que veio da parte do nosso estimado amigo Vinte Fernandes Jesus, que ficou para nós todos, com beijos às meninas e beijos aos meninos. Muito obrigado, amiga, pela parte que nos tocou. Vamos então para o próximo tema, e o próximo tema é retribuição para ti, em nome de todos dessa linha. E arredores, meninos e meninas, beijinhos para tu. E uma santa tarde, toma lá, vem então para aí, Boate Azul, depois de termos estado com o povo que lavas no rio, vamos já para Boate Azul, dança remix. Toma lá, segura que é teu.

0: E deixamos então o tema da retribuição, que foi dadinho para o nosso estimado amigo ouvinte Fernando Jesus, com um beijinho de sinho para ela, uma tarde. Em meu nome, nós todos, beijinhos às meninas, abraços meninas, beijinhos às meninas, assim é que é. Boate Azul foi o tema para ti da retribuição. Vamos então para o próximo tema, e o próximo tema, mais uma dedicatória, que vem já da parte do nosso estimado amigo ouvinte Beto Mendonça. Alô, Beto, bom trabalho.
1: Olá, olá, nosso amigo Dr. Virtual. Virtual, tenho uma feliz abençoada tarde. Sexta-feira, com votos de uma boa missão. Assim também quero aqui agradecer ao nosso amigo Dr. Errand Sai pela linda missão. O meu muito obrigado. E assim, amigo Virtual, quando for possível, o temazinho é o seu gosto para dedicar o meu amor que está na escuta, como também partilhar para todos nós que estamos aqui na sua companhia. O meu muito obrigado. Com atenção, uma boa missão, um grande abraço. E Pacadinhas, estás na tua fedeia, Pacadinhas. Grande abraço, Pacadinhas, bom trabalho desse lado. Muito obrigado, Virtual. Um grande abraço aí para si. Com atenção, uma boa missão. Pois na escuta.
0: E vamos já ao teu tema, que aí o Quartarelo manda meio enguiçado, rapaz. É que fizeste a quarta relvas. Vamos então para o próximo tema da tua parte, para nós todos e para o teu amor. Vem então para aí, Flocks of Seagulls, A Rain So Far Away. Toma lá, se porque é teu, já haverá retribuição para ti.

E deixamos então a Flocks of Seagulls, A Rain So Far Away, que foi dretinho, bem dretinho da parte do nosso estimado amigo Vinte Beto Mendonça, e para nós todos, com beijos e meninas, abraços meninos, também para o amor dele, que ele anda meio apardalado todo, até o quartarel passando meio enguiçado. E então vamos já para a retribuição para ti, com um forte abraço meu. Beijinhos, meninas, abraços meninos, bem tão brinde, Jordi, Don't Stop Believe, toma lá, segura que é teu. E uma santa tarde para ti e o resto, um bom trabalho.

E deixamos então para trás Jorni, Don't Stop Believe, que foi a retribuição para o Beto Mendonça. Com um forte abraço para ele da minha parte, beijos às meninas, abraço para os tantos meninos. Vou então para aí o próximo tema. Deixamos então Jorni, Don't Stop Believe. E o próximo tema vai já de vinho para a Fátima. E é um tema alemão. E Jesus, o meu alemão, muito rasgo. O meu alemão não presta mesmo para nada, Fátima. Então toma lá o próximo tema, vai para ti. Vem então para aí Silvanas, com Rote Rosen. Acho que quer dizer em português rosas vermelhas, não é, Fátima? Me dizem nessa linha se não é rosas vermelhas, quer dizer o título, Rote Rosen. Vamos então para ti com um beijinho, uma santa tarde, até Alemanha, segura que é teu com beijinhos.

0: E deixamos então para trás Ruth Rosen e a nossa Fátima diz que são mil rosas. E lá chegou. A 20 para mim já chegava. E vamos então ao próximo tema. Deixamos este para ti com um beijinho. Hoje vamos então para o próximo. E o próximo que vem por aí. Ai, a Bina está puxando pelo virtual. Bina, a próxima é tua. Eu vou ser malandreco contigo. Toma lá, segura que é teu com um beijinhos no teu coração. Uma santa tarde. E até a Victa Puerto Canudo. Então toma lá, segura que é teu. Vem então por aí. Segredos debaixo da saia. E lascou. E aqui a nossa Bina, ela veio um tanto quanto queixosa aqui com o virtual. Lascou. O que é que ela virá dizer?
1: Olá, olá, meus amores, minhas queridas, eu sou a doutora Bina. E virtual, virtual, os meus queridos abaixo da saia, uma merdinha bem pertinha.
0: E lascou tudo. Toma, Bina, pratica um beijinho.

E deixamos então para trás Segredo debaixo da saia, que foi dedinho para a minha doce colega Travina, e ela disse: debaixo da saia tem uma linda melrinha bem pertinha. E lá chegou, lá chequeira. Vamos então para o próximo tema. E o próximo tema, e o próximo tema que vem para aí. Beijinho para a minha doce colega doutora Star. Star, vem para aí, vai para ti com um beijinho para a tua estrelinha Nazaré, para a tua filhota Ana Luísa, para o teu filhote João, com um abraço a ele, beijinho a vocês, tomem lá, segura que é vosso. Vem então para aí, Boots Underground. Wild West Country Art Style. Toma lá, segura que é teu com beijinhos. E a nossa Star, ela diz que usa bota, mas bota de biqueira afiada. Cuidado com o bijão. Toma lá, segura que é vosso.

E deixamos então o tema que foi definido para a minha dos colegas Doutora Star com um beijinho de sininho para ela, Boots on the Ground. Wild West Country Art Style, que foi definido para ti, a nossa Star diz que usa bota, mas é bota de biqueira afiada. Hoje o coube, João. Vamos então para o próximo tema, e o próximo tema, Que a nossa Fatinha estava a sorrir, perdido tanto sorrir, toma lá Fátima para ti com um beijinho. E eu fiquei a saber, que chegou aqui ao ouvido virtual, que a Fátima comprou uma coisa mecânica. Trabalha sozinho. E ela diz que o aspirador dela chupa tudo. Toma lá, segura que é teu com um beijinho.

0: estava perdida de sorrir, também tinha que levar um tema, claro. E ela vem aqui muito queixosa com o virtual. E abaixo de esquerda.
1: Eu dou de novo um bocado, todo virtual. Ainda ficas a respirar também.
0: E vamos já ao próximo tema, que vem da parte de quem? Da nossa estimada amiga ouvinte, Maria Brito. Alô, Maria Brito, boa tarde, beijinho para tu.
2: Olá, muito boa tarde aqui ao nosso locutor virtual. Boa tarde virtual, boa emissão, conto-lhe sua uma feliz e abençoada tarde de sexta-feira, um excelente fim de semana virtual, quando for possível. Passo aí um tema para si, também para todos aqueles que estão na sua companhia, também para agradecer também aos locutores que já fizeram as suas emissões no dia de hoje. Da minha parte também muito obrigada, conto-lhe uma boa emissão e muito obrigada e um grande beijinho.
0: E vamos já ao teu tema, que virá a transmissão para ti, que mandas para nós todos com beijinhos. Toma lá, gaivota. Segura, é o tema, segura que é o tema.

E deixamos então para trás mais um belíssimo tema, teve por nome Gaivota, que foi direitinho, bem direitinho da parte da nossa Maria Brito. Digo para todos nós com beijinhos às meninas, beijinhos aos meninos. Vamos então ao próximo tema, beijinhos a todos nós, para ti com uma santa tarde. E tu também não foges à regra, que aqui não há regras com o virtual. Toma lá, segura que é teu com um beijinho, o próximo tema, retribuição para ti. Toma lá então o teu tema com beijinhos, uma santa tarde, meu nome e nome nós todos, vem então por aí. Depois dos 40 é que elas são boas. E lá esquerda. Toma lá, segura que é teu com um beijinho.

E deixamos então para trás, depois dos 40 que elas ficam boas, foi a retribuição que foi definida para a nossa estimada amiga ouvinte Maria Brito, com um beijinhozinho para ela, uma santa noite, uma santa tarde, digo. E elas estão se manifestando aqui via Face, estão dizendo, depois dos 40, se rompe as solas todas, tacão e tudo. E lascou. E vamos já para o próximo tema, e o próximo tema que vem por aí, não fugindo à regra, vai direitinho para a Luana. Luana, também vou entrar contigo, vou ser tanto quanto malandrinho contigo, não leves a mal, não leves a mal, foi não, Luana. Segura que é teu, com um beijinho no teu coração, uma santa tarde também para ti, toma lá, vem então por aí. O tema é para ti, ai, a saia da Susana, tão curtinha, que até se deixa ver a freguesia. E lá esquerda, toma lá, segura que é teu.

E deixamos então o tema que foi definido para a Luana, com um beijinho de sininho para ela. A saia da Susana é tão curta que até se vê a freguesia. Pedrinho, pratica um beijinho, moça tarde. Vamos então para o próximo tema. E o próximo tema, ai, o próximo tema vai já, Pedrinho, para os homens. Tanto aqui na salinha oficial, ou por fora, face e arredores, tecnologias e redes digitais ao vosso dispor, dispositivos web, rádio Portugal online, também imigrantes pelo mundo fora, para os meninos, tomem lá a segunda que vossa, ou vem então por aí, requim para uma ressaca. Quem não bebe, morre triste. Quem bebe, morre campeão. Tomem lá a segunda que é vossa.

E deixamos então o tema pedinho para os meninos, tanto aqui na salinha oficial como Face Ardores, tecnologias e digitais ao vosso esforço, pedidos móveis, babrotes online, meninos imigrantes também. Deixamos então Requim para uma ressaca. Quem não bebe, morre triste. Quem bebe, morre campeão. Vamos então para o próximo tema, e o próximo tema vai igualmente para as meninas, tanto aqui na salinha oficial Babrotes Portugal Online, como Face Ardores, tecnologias e digitais ao vosso dispor, dispositivos móveis Babrotes Portugal Online, meninas imigrantes pelo mundo, tomem lá, vem então para aí o próximo tema. Mulher de 40, também namora, tomem lá, segurem a vossa.

E deixamos então para trás, mulher de 40, também namora. Fedorinho para todas as meninas, como mencionei há pouquinho, tanto aqui em Salinha Oficial como PC Redor, espalhadas pelo mundo fora, para todos vós, com beijinhos. Vamos então ao próximo tema e aproveito para anunciar que as dedicatórias terminaram, não sei tomar nada de mais ninguém, agora só amanhã das 21 às 23 para mais uma frequência máxima que virá, Também, com muito boa música online para todos. Vamos então já ao próximo tema. Para todos vós e por casa, com beijos às meninas, abraços aos meninos, todos vocês que me acompanharam nesta minha missão, com muito obrigado a todos pelo vosso carinho, simpatia, amizade, audiência, companhia e participações. Muito obrigado. Bem, então por aí, a abelha não discute com a mosca. Tomem lá, seguro que é vosso. Beijos às meninas, abraços aos meninos, tomem lá. Tomem atenção no tema.

deixamos então o tema que eu mandei para todos vós e por casa, como mencionei há pouquinho, com muito obrigado pelo vosso carinho, simpatia, amizade, audiência e companhia e participações. Muito obrigado a todos vós pelo vosso carinho. Faça um grande favor de serem muito felizes, ou pelo menos tentarem fazer ainda mais felizes as vossas vidas, com muita saúde, amor e paz com o resto de vós traz. Vos deixo então ao próximo tema, também para a minha doce colega doutora Vina, com votos de boa emissão já a seguida, que vai entrar após a minha saída. E resta apenas dizer para todos vós, tchau, fui, amanhã cá vos espero, das 21 às 23 estarei convosco novamente, com mais uma frequência máxima.

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meus amigos, então uma boa tarde, sexta-feira para todos vós, para os demais adaptem-se ao vosso fuso horário deste cantinho, a vossa amiga locutora Biné, emitida diretamente do Porto Cidade Invicta, com muita música entre nós, incluindo as vossas participações. Passando já a cumprimentar o nosso pessoal, começando aqui pela nossa salinha de convívio, beijinhos para todos, com uma boa tarde para o nosso locutor e administrador Tó Saraiva, para o Charme, que acabou de entrar, para o Ironside, para o Ironside, para o Virtual, que acabou de fazer mais uma das suas excelentes emissões, para os nossos moderadores, o Álvaro e a Irene, a Luana, o Tuguinha Boy, para os nossos amigos membros, a Fátima, a Leni, o Lucas, a Mimosa, o Bonitão e o Domingos. Também quero mandar um beijinho para o Beto Mendonça, a Anitta Silveira e para a Fernanda de Jesus da Cruz. Pois é, para todos quantos nos sintonizam do lado de fora através dos nossos aplicativos, uma boa tarde de sexta-feira, adaptem-se ao vosso fuso horário, não é que em Portugal é boa tarde, porque são neste momento 19 horas e 5 minutos, e também para as salinhas oficiais da RPO, grupos e salinhas associadas à mesma, um beijinho de nós para todos vós e uma boa escuta. Sem perder mais tempo, vamos ao próximo tema, que vai para o meu colega de locução virtual, que acabou de fazer a sua excelente emissão, como sempre. E para ti, virtual, com beijinhos e uma boa escuta, escolhi este tema de Vampire Rock, When Shadows Learn Your Name.

continuando por aqui já com o próximo tema, que vai para as minhas colegas de locução, as que estejam do outro lado na escuta, não é? Um beijinho da minha parte e uma boa escuta. Este tema de Basi Gonzalez, Não Soy, lá de antes. Olá, Luz, boa tarde, um beijinho para ti.

é, e depois esta bachata de Basi Gonzalez, que foi para as minhas colegas de locução, para os meus colegas de locução, com beijinho da minha parte e uma boa escuta, escolhi este tema de Alison Rove e Neorais.

continuando por aqui já com a primeira participação que veio da parte da Luz, onde ela me diz o seguinte: olá Bina, quando for possível passa ali a jantar, relata André-se para um fantasminha que anda por aí a passar-me cadeados.

E vamos continuando com mais uma participação. Foi da parte da Fernanda Jesus da Cruz. Olá Fernanda, beijinho para ti. Ela diz-me o seguinte: boa noite linda, você pode passar uma música para você e para vocês todos da rádio e auditório, aos seus gostos, por favor. Obrigada e beijinhos. Não tem de que pedir, por favor, Fernanda. É um gosto estar a aceitar as vossas participações. Então o tema que eu escolhi para ti, para mim e para todos é este tema de Edvaldo Pontes, No Mais Belo Entardecer.

continuando por aqui com mais uma participação, claro que veio do Beto Mendonça. Olá Beto, boa tarde, um beijinho para ti. Ele diz-me o seguinte: olá, boa tarde Bina, abençoada estar sexta-feira com uma boa emissão, também quero agradecer ao locutor virtual pela linda emissão, com um abraço. Bina, quanto possível um tema ao seu gosto para dedicar ao meu amor Anitta, com um beijinho, continuação de uma boa emissão, com beijinhos e fui na escuta. Claro que sim Beto, então para dedicar ao teu amor Anitta, eu escolhi este tema da Henrique Iglesias, Contigo.

Pois é, meus amigos, é assim, vou continuando por aqui na vossa tão simpática, estimada companhia, e com as minhas escolhas para todos vós. O marquei Please Answer Me, e logo após Miguel e André, Não Me Deixes Mais Sem Teu Amor. Olá, Lia, boa tarde, um beijinho para ti, e continuação de umas boas férias. Olá, Itinha, boa tarde, um beijinho.

Mas aí, continuando por aqui, com mais uma participação novamente que veio da parte da Luz, onde ela pede para passar Raselitz, I Just Wanna Say I Miss You, para todos. Da minha parte, obrigada à Luz, um beijinho para ti. Também um beijinho e uma boa tarde para a Lucy.

depois desta belíssima escolha que veio da parte da luz e que foi para todos nós, já continuando por aqui com a Justin Rose, Slow Like Smoke, e logo após mais um ritmo latino.

é, meus amigos, assim vamos continuando a viajar no tempo e recordar é viver, porque não recordar o rei da pop rock Elvis Presley, And I Love You So, e logo após Vitor Espadinha, recordar é viver. Uma boa tarde e um beijinho para o João Gonçalves, para o Simba e para a

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Pois é, meus amigos, eu vou continuando por aqui já na minha segunda e última hora do meu direito. Pois é, uma horinha já passou e eu nem dei conta. Estou aqui entretida na brincadeira com vocês. E como é que é possível dar-nos conta do tempo a passar? E já estamos com a Lena Maris, My Love, What Can I Do? E logo após Simone, uma voz brasileira que eu adoro ouvir, com o tema Ei. Olá, Marco, boa tarde, um beijinho. Também um beijinho e uma boa tarde para a minha velhinha preferida, que é a Lena, e para a Larissa e para a Fatia Lentejana. 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

Pois é, meus amigos, brincar é salutar. Continuem lá com esse vosso espírito de camaradagem e deixem a música por minha conta. Mas não, o Charme foi jantar com certeza, ele não se zanga. E já estamos com Davine, I Can't Feel My Name, e logo após Ricardo Moura.

Pois é, vamos então mais uma participação que vem da parte da nossa locutora. Agora é dela que está a nossa escuta. Ela diz-me o seguinte: passa aí um som bem romântico para ti, à tua escolha, e partilha com todos, com um bom fim de semana e beijinhos grandes. E o tema que eu escolhi é este twin, O Tempo Não Espera. Da minha parte, obrigada, Gorete. Um beijinho para ti, um bom fim de semana.

acabámos então mais uma participação feita parte do Chuchu, onde ele me pede para passar Rednecks Hold Me For A While, para mim com votos de uma boa emissão e um ótimo sábado, porque a sexta-feira já está quase a acabar. Obrigada, Chuchu, da minha parte, porque eu vou partilhar o tema com todos que estão presentes na nossa salinha de convívio. Um beijinho para ti.

0: caros amigos, e assim vou continuando por aqui já em contagem regressiva para chegar às 21 horas em Portugal Continental, para depois passar os comandos ao nosso Luta Charme para mais e melhor música. E quanto à minha, já estamos com You and Me Harmony e o Make Me Want to Try Again, e logo após e o Manic Long, aí é, te sonhei. Olá, Belo, boa tarde ou boa noite, um beijinho para ti. A locutora Bina que está em emissão.
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Pois é, meus amigos, e continuando por aqui, já é, pronto, já queimando os últimos cartuchos, por assim dizer, já com poucas músicas para passar, e já estamos a recordar uma grande voz, a voz de Jim Cliff, Now and Forever, e logo após Fernando Daniel, no Teu Paraíso.

Pois é, meus amigos, e quase a terminar o meu direito, já estou, aliás, com o meu penúltimo tema, de Leo Castiel, Si Tu Sabe, e é neste meu penúltimo tema que eu agradeço a companhia que me fizeram, o vosso carinho, a vossa amizade, e depois prontinha para passar os comandos ao nosso Luto Charme para mais e melhor música.

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2: Muito boa noite a todos os ouvintes da Web Rádio Portugal Online. Eu sou o Dr. Charme. Vou estar por aqui na vossa companhia até bem perto das 23 horas de Portugal Continental, mais propriamente aqui por terras de Sintra. Ora, quero dar os parabéns à nossa locutora Bina pela sua excelente seleção musical e também pela sua simpatia. Ora, Michael Lins do Rock com Tatsuai You Go Away, que vai então para a Bina com Beijocas, continuação de uma boa noite. Eu queria trazer aqui o Gadelhudo, mas eu não encontrei o Gadelhudo aqui hoje e também não tive com muita paciência para estar à procura dele. O Gadelhudo há de vir noutra altura e noutro dia. O Gadelhudo dela, é claro. Ela tem um Gadelhudo, vocês não sabiam. Ora, então vai para a nossa locutora Bina com Beijocas, continuação de uma boa noite. E, mais uma vez, muito obrigado pela excelente emissão.

Continuação de boa noite a todos aqueles que continuam a entrar na nossa salinha oficial de chat. Obrigado a todos por estarem por aí desse lado na nossa sintonia. Ora, e este tema vai então para todos aqueles que se encontram por ali na nossa salinha oficial de chat. Vai então para a Goretti com beijocas, vai para o Marco com aquele abraço, vai para a Lia com beijocas, para a Anitta com beijocas, para a Bina com beijocas, para o Ironside com abraço, para a Luana beijocas, para a Lena beijocas, para o Chuchu abraço, para a Cristal beijocas, para a Tita beijocas, para a Gatinha beijocas, para o Cowboy abraço, para o Lucas 27 abraço, para a Fati Alentejana beijocas, para a Larissa beijocas, para o MMM beijocas ou abraços. Continuação de uma boa noite. É, pela fotografia parece um senhor. Ora então, boa noite, continuação de boa noite para todos. Uma ótima audição aqui na Web Rádio Portugal Online. Espero que estejam todos por aí bem aconchegados. E hoje eu trago por aqui grandes temas, grandes baladas, grandes músicas aí para animar a sua noite. Adriano Call Forever com este Drive Me Back to You. Vai então para todos vós, continuação de...

E vamos então continuar com mais um tema, que vou então dedicar para todas as salinhas do Facebook onde se postam por lá as nossas emissões. Hoje eu não postei nada, não me apeteceu, simplesmente não me apeteceu, não postei nada. Ora, mas vai também o agradecimento para todos aqueles que se encontram por lá na nossa escuta e que estão sempre por lá também a pôr os seus likezinhos e a mandar as suas mensagens. Ora, então vai para a página Fãs da Web Rádio Portugal Online, também para a página Web Rádio Portugal Online, para a página Portugal e Ilhas, para a página Eu, o Mundo e a Música, para a página Net Musical e também para a página Batom Conversa e Muita Animação RPO. Continuação de boa noite para todos, beijocas para as meninas, abraços para os cavalheiros. Obrigado por estarem por aí desse lado, sempre na nossa sintonia. VG's com Angela.

E vamos então continuar com mais um tema, um tema que vou então dedicar para as nossas ilhas. Pois é, vai então para todas as 9 ilhas dos Açores e também para a Ilha da Madeira. Ora, continuação de boa noite para todos, beijocas para as meninas, abraços para os cavalheiros. Vamos então ficar com Turn Back the Time, este tema de Judy Butcher, que vai então para todos aqueles que se encontram nas nossas ilhas.

E vamos então continuar com mais um tema. Este tema vai então para todo o auditório da Web Rádio Portugal Online, continuação de uma boa noite para todos.

Pois é, continuação de Boa Noite, depois de Tony Braxton e Troy Song com este Yesterday. Vamos então ficar com Roberto Carlos, falando sério. Este tema que vai então para todo o auditório da Web Rádio Portugal Online. Continuação de uma Boa Noite.

E vamos então ficar com o boss Bruce Springsteen aqui com um tributo a Prince com este Purple Rain. Continuação de Boa Noite para Todos, vai então para todo o auditório da Web Rádio Portugal Online.

E vamos então continuar com mais um tema que vou então dedicar ali para a Gorete e para o Marco com uma beijoca e um abraço. Continuação de uma boa noite. Aqui vai então I Will Always Keep You Safe dos I Love. Aqui vai então continuação de uma boa noite.

E já estamos então com Daniel Levy, com este L'Envidame, este tema que vou então dedicar ali à Lia e também ao seu profile. Vai então para a Lia com beijocas, para o profile com aquele abraço e continuação de uma boa noite para os dois. Aqui vai então este lindo tema, espero que gostem.

Continuação de Boa Noite, e para a Bina eu escolhi então este tema If Only, de Ribas. Vai então para a Bina com beijocas, continuação de uma boa noite. A Bina devia ter adormecido em cima do prato da sopa. Pois é, nunca mais disse nada. Ora então, aqui vai então para a Bina com beijocas. Mas ela está na escuta, que eu sei.

Pois é, a continuação de uma boa noite. Esta vai então ali para o nosso locutor Miguel Paredes. Um grande abraço, continuação de uma boa noite. Fleetwood Mac, as long as you follow. Este tema fantástico dos Fleetwood Mac.

Continuação de Boa Noite, vamos então continuar com as dedicatórias. Esta vai então ali para o Chuchu. O Chuchu, com um grande abraço, continuação de uma boa noite.

E já estamos então com Jennifer Pena, Hasta el fin del mundo. Este tema que vou então dedicar ali à Itinha com Beijocas, continuação de uma boa noite. Aqui vai então este tema de Jennifer Pena.

E vamos então continuar com mais um tema. Este tema vai então ali para o cowboy e para o cavalo dele também. Aqui vai então este tema de Cristian Castro. E eu queria, não sei quem é que queria, se era ele, se era o cavalo, mas pronto, aqui vai então com um grande abraço, continuação de uma boa noite.

vamos então ficar com um tema que vem então a pedido ali do nosso ouvinte Gabriel. Ele diz-me assim: gostaria de ouvir esta música. Ora, então aqui vai esta música para o nosso amigo ouvir. Novi, com este Till the End of Time. Aqui vai então, e continuação de uma boa noite.

Continuação de boa noite para, ali para o nosso amigo Lucas 27. Vai então este tema de Eros Ramazzotti. Continuação de boa noite.

Mas é a continuação de Boa Noite e eu estou mesmo quase a terminar esta minha emissão. Faltam mais ou menos 15 minutos. Não saiam daí porque já de seguida vai ficar por aí o nosso locutor Miguel Paredes. Ele vai ficar convosco para vos dar mais e melhor música já a partir das 23 horas de Portugal Continental. Ora, este tema vai então ali para o Gabriel, com um grande abraço e continuação de uma boa noite. Cher e Peter Cetera com este After All. Espero que goste, continuação de uma boa noite.

Mas aí para o nosso locutor Miguel, vai já então este tema de Rainier ou Elgmeyer com este Just a Little Love. Vai então para o Miguel com um grande abraço, continuação de uma boa noite e desejo desde já uma ótima emissão. Espero que gostes. E eu volto já para as minhas despedidas.

Pois é, e para todos aqueles que me estiveram a fazer companhia durante estas duas horinhas de emissão, eu vou deixar então Celine Dion com este I Love You. Vai então para todos vós, continuação de boa noite, um ótimo fim de semana. Obrigado a todos por estarem por aí desse lado, sempre na nossa companhia. Ó, Dr. Miguel, desejo então uma boa emissão e eu fui. Estarei por cá no domingo às 21h para mais um Túnel do Tempo. Boa noite, bom fim de semana.

piace. A partir de agora, até e até o próximo da 1 da manhã, vamos estar aqui na companhia do Dr. Miguel Paredes, esta emissão, Missão Expresso da Meia-Noite, aqui com a música para rodar aqui noite adentro. Emissão que abriu com este um som de entrada que eu escolhi hoje do Dan Silver, o som de Time Coded, e agora este opening de music que vai-me acompanhar nos discursos.

Espero que, então, que estejam a ter uma noite bem agradável. Acredito que tenham estado aí bem acompanhados pelas emissões dos meus colegas que estiveram aqui durante o dia de hoje na sua companhia. Com um grande abraço para o meu colega, o Charme, que esteve aqui na sua companhia anterior a mim. Um abraço para ti, Charme. Bom descanso para daqui a alguns minutos. Também com um grande abraço para o meu colega, o Marco. Um beijinho para a minha colega, a doutora Anita. Um grande abraço para o Beto Mendonça, o seu mais que tudo, que está também na sintonia da emissão. Um abraço para o Tuninha Boy, um abraço para o Lucas 27, um abraço para o Chuchu das Emoções e também para Domingos, que se juntou a nós há alguns minutos aqui na Sala de Chat, Domingos Barreiro. Seja bem-vindo também aqui à Sala de Chat Web Rádio Portugal Online. Todos os mais que estão do lado de fora e pelos aplicativos móveis, mais artilharia do mundo digital, onde é possível escutar a Web Rádio Portugal Online. Salas associadas, todos os mais que estão ainda desse lado fora. Um abraço, boas noites, sejam bem-vindos.

Engraçado, podem chegar até mim a sua participação musical através de quem estiver na escuta via player, pode formalizar a sua participação através da minha rede social Messenger de Facebook. E entram por lá e fazem a sua participação, pedindo uma música da sua preferência e dedicando a um grupo de amigos, cara metade ou família, seja como for. E quem estiver na sala de chat da Rádio Portugal Online podem formalizar a sua dedicatória através do meu nick privado Miguel Paredes, que tem o bonequinho com o Oner, última aquisição que consegui fazer algum tempo para cá, agora já me é o ar com dois pontos, agora é o Oner aí, esse fantástico que está aí.

podem entrar no meu privado e podem fazer então, a vossa participação por aí e claro, escolhem sempre um tema à vossa escolha e eu terei orgulho de o pôr a rodar logo de seguida. Vamos então neste praticamente a fechar mais praticamente uma semana de trabalho. Hoje é sexta-feira, 23 horas e 6 minutos, dia 17 de julho. E como sempre é sempre aqui praxe. Posso, podemos chamar isto uma praxe. Que todos nós fazemos entre colegas locutores. Sempre que um locutor anterior nos passa o comando de emissão, é logo sempre a música que vai rodar de seguida para esse magnífico locutor. Ou seja, quem vai tomar a emissão seguinte, logicamente vai sempre passar o primeiro tema para o locutor anterior. Por isso, amigo Charme, vais ficar já de seguida. Vai rolar o Gerazer com A Little Respect pela fantástica emissão que estiveste aqui na nossa companhia. Um abraço, Charme. Fantástica emissão, parabéns, e vai exclusivo para ti este tema que eu escolho para rodar em segundos. Dos Erosor, ao e pelo respeito, rodar em segundos. Vamos lá.

Vamos prosseguindo com mais música aqui já de seguida, então com o próximo que ponho, relevante segundos. Aliás, antes de prosseguir, este tema era o Retrospect, foi o tema que tal foi para o meu colega o Dr. Chan, que me passou pela dimissão já há alguns bons minutos, então este tema foi exclusivo para ele.

0: E vamos então às participações. Eu tenho aqui algumas participações pendentes. Vamos começar hoje. Hoje a primeira participação vem proveniente do nosso ouvinte Fernanda de Jesus. É pena, mas não o Beto Mendonça agora o primeiro. Não, Beto, não és o primeiro ainda. Aliás, tu hoje, Beto, vais ser o terceiro. E já vais perceber porquê. Por isso, então, a primeira participação de hoje, esta emissão, vem proveniente então do ouvinte Fernanda de Jesus, que está a ouvir e a player esta emissão. Escreveu assim, amigo, você pode passar uma música para você, para vocês todos da rádio e auditório ao seu gosto, por favor. Obrigado, beijinhos. Da minha parte, Fernanda Jesus, muito obrigado pela tua participação, obrigado por teres chegado até a mim esta tua dedicatória. E amiga, eu vou escolher aqui um tema que presumo que seja do teu grado e também de todos os que vão ouvir. Vamos ficar com este Escape Club com o Call in Potions. Roda em segundos, vamos lá.
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0: E ficamos então com este tema que terminará os fundos dos Escape Club, Colin Bosham, experimenta de participação. A primeira desta emissão, do nosso ouvinte Jesus, que chegou-se a ter a mim através do meu Messenger Facebook, que escreveu então, e você pode passar música para você e para vocês todos da rádio e para o auditório, ao seu gosto, com beijinhos, por favor, obrigado. E o tema então escolhido foi este terminal de assuntos, depois a segunda participação da emissão. Segunda participação da emissão vem por meio da minha colega doutora Anitta. A nossa doutora Anitta, que escreveu assim no privado aqui da sala chat, para dedicar ao meu amor Beto Mendonça, que o amo muito, quero que eu ouça este tema que peço para ele, de Eduardo Lisboa, cujo título da música é Fica Comigo Amor. Da parte da nossa doutora Anitta, para o seu mais que tudo, o nosso estimado amigo Beto Mendonça, vai rodar este tema, Duarte Lima, Duarte Lisboa, peço desculpa, Duarte Lisboa, e o tema é Fica Comigo Amor. Vai rodar dentro de segundos, vamos lá.
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1: E ficámos na escuta deste tema de Eduardo Lisboa, com Fica Comigo, proveniente da participação da minha colega doutora Anita, que dedicou este tema para o seu mais curto nosso sistema de Beto Mendonça. É precisamente já a seguir a próxima dedicatória, que vem proveniente do nosso sistema de Beto Mendonça, que vamos escutar o que ele tem a dizer. Boa noite, Beto, sejas bem-vindo.
2: Olá, olá, boa noite, Miguel. Miguel, tenho uma feliz missão de noite, sexta-feira, e com votos de boa missão. Miguel, assim também quero aqui agradecer a nossa amiga doutora Bina pela linda missão. Um mesmo muito obrigado, Bina. Um grande beijinho para si. E assim, Miguel, se consegues mostrar essa música para dedicar o meu amor à Anitta, que está na tua escuta, um mesmo muito obrigado. Um grande abraço, Miguel. E daqui a pouco já voltarei aqui, que o meu telefone está aqui a brincar comigo, não consigo deixar a mensagem de hoje, olha, isto está meio complicado. É olhado, mas que sai o olhado e que entra o borrachedo. E o borrachedo e o olhado saem os dois ao mesmo tempo. Grande abraço.
1: Pois.
2: Vou tentar mandar a mensagem.
1: Tranquilo. Amigo Beto Mendonça, um grande abraço para ti, mas olha, fica aqui a correção, não foi a Bina que terminou o comando da emissão, mas sim o Dr. Charme. Presumo que tenha havido aqui, deixa-me aqui conferir aqui uma situação rápida, para... Exatamente. A Bina sim teve no comando da emissão, mas foi das 19 às 21, e depois se tivermos o Dr. Charme das 21 às 23, por isso... se calhar possas não ter conseguido ouvir o colega Charme, mas foi o Charme que me passou com o comando da emissão. Mas isto todos aqui a gente nos entendemos bem, sem problema nenhum. Amigo Beto Mendonça, então vai rodar o tema que tu pedistes aqui na dedicatória, de Oneid Adazizio, com este Teu Corpo no Meu, um tema que vais dedicar certamente para a tua, mais que tudo, a nossa doutora Anitta, com um beijinho no coração dela, com muita alegria extrema para todos vocês, os dois da minha parte. Vão lá, rodar de segundos aqui na emissão.
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0: E continuamos bem, com já duas participações, já uma terceira já que está, aliás, uma quarta participação que já está a caminho, mas já vai-se passar mais para a frente, porque isto, o meu PC está lento e então não dá para fazer tudo como eu desejo, que é tipo, está obrigatório e sai logo para a emissão. Eu gosto de trabalhar nesse, mas o PC, pronto, de vez em quando prego umas partidas e causa-me aqui um bocadinho de lentidão, causa-me aqui um bocadinho de embaraço na emissão. Vamos então ao próximo tempo para rodar em segundos, para os resistentes aqui na sala chat de que estão aqui na minha emissão. Pois as suas emoções para o Lucas 27, o Inhaboy, o Dr. Anitta e o meu colega o Dr. Marcos estão aqui na companhia aqui da minha emissão da sala chat do Rádio Futebol Online. Vou pôr rodar em segundos para vocês este próximo tema de... Tenho aqui uma recordação dos Gypsy Kings com este Jobby Jobar rodado em segundos. Vamos lá.
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0: novamente, Miguel. Miguel, obrigado por passar esta música assim como estou a ouvir. Muito obrigado por conseguir desbaixar a música. É o seguinte, eu vou falar aqui uma coisa. Eu não estou baralhado. Eu não estou baralhado. Eu sei muito bem aquilo que estou a fazer. E, Miguel, se quiseres passar aí mensagem, podes passar aí na boa, porque eu não tenho nada a esconder, estás a ver? Quem quiser falar de mim, tome cuidado, estás a ver? Eu sei muito bem o que estou a fazer, eu não falo de ninguém, e, portanto, estou muito chateado com que alguns doutores e doutoras, só aqui esta palavrinha, se quiseres passar aí, estás na boa, não vou ficar chateado contigo, vê, até fico contente se passares a minha mensagem. Já fiquei todo esclarecido, hein, porque não falo na vida de ninguém e, portanto, é só tomarem cuidado comigo para não levantar poeira. Quando levantar poeira, ai, ai, ai, cuidado, cuidado, o mundo é pequeno, ok? Miguel, muito atenção, muito boa missão, muito obrigado. Estou na escuta, obrigado.
1: E fica aqui uma mensagem aqui do nosso estimado ouvinte Beto da Mendonça, que passou para todos, logicamente, é isto, é como tudo na vida, todos nós temos os nossos momentos e quando temos a nossa privacidade é para ser respeitada, porque todos temos direito a ser felizes, cada um à sua maneira, uns mais exclusivos, outros mais reservados, e por isso, Beto Mendonça, a tua mensagem foi muito crucial e fantástico, gostei de ouvir. E sabes bem que da minha parte tens sempre o meu respeito incondicional e sempre apoio tanto a ti como a nossa doutora Anitta, que é uma excelente doutora, uma excelente pessoa. Lá está, mas infelizmente uns são de uma maneira, outros são de outra. Isso é como tudo na vida, por isso só há uma coisa a fazer. Seguir em frente e dar importância a quem de facto vale a pena merecer a importância, quando simplesmente sabem de onde que chegamos e até onde chegamos. Nesse aspecto tudo funciona. Tudo flui e tudo anda para a frente. Eu vejo as coisas assim e por isso é que levo a vida assim e por isso é que também exerço a profissão que exerço também neste paradigma. Um abraço para ti, Beto Mendonça. Pode abordar este tema da tua parte para todos nós. Espero que seja do grau de som que vou escolher para ti. Que vai rolando de segundos aqui na emissão. Espero que gostes. Este é um tema que eu passo nas emissões. Saquei-o há pouco tempo e gosto imenso de o ouvir. E vou passar para a tua para servir de dedicatória para todos nós, sobretudo para todos aqueles que, pronto, entendem que isto é tudo um mar de rosas e as coisas funcionam um bocado nesse sentido. E por isso eu vou abordar este tema então para ti, é um tema instrumental. Pertence aos Serrón com The Impact. Se escreveres isto no YouTube, vais perceber pelo videoclipe qual é o impacto da música e qual é o que muitas vezes temos que fazer no decurso das nossas vidas. Serve-me de impacto, permanente tempo para todos nós, da minha parte, um grande abraço.
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Sempre para rodar as grandes músicas aqui nesta emissão, Missão Expresso da Meireite com o Dr. Miguel Paredes aqui na sua companhia, aqui na Everrap Online. Quase a terminar sexta-feira, praticamente a 17 minutos de chegarmos à meia-noite.

0: E lanço já aqui o programa de emissões para amanhã, sábado, dia 18 de julho de 2026, na Web Rádio Portugal Online. Programa de emissões que vai começar amanhã a partir das 8 horas da manhã, em direto da Suíça, com o nosso locutor Jorge, que vai estar em emissão alargada 3 horas, até o próximo das 11. Para depois seguir a emissão com o Dr. Ananda em direto do Luxemburgo, das 11 até às 13. A emissão depois vai saltar de Luxemburgo para a Ilha de Jersey, no Reino Unido, onde vai estar a nossa locutora Star a partir das 13 horas. Depois a emissão vem para Portugal, vem da Ilha de Jersey, Reino Unido para Portugal, ou seja, vai saltar até à costa da Caparica. Vou estar na companhia do Dr. Garcia a partir das 15. E a partir da costa da Caparica, a emissão vai lá para baixo, para o sul do país, para o Algarve, onde vão estar na companhia do Dr. Iron Side. Iron Side a partir das 17 horas, hora portuguesa. Depois, a partir das 19, a emissão vai ali para a zona, ali praticamente no limite do Distrito de Viseu, da zona ali nas proximidades do Lamego, onde vou estar na companhia da nossa locutora Margarida, de Salzeira, Estaruca. Isto a partir das 19 horas, hora portuguesa. Depois, às 21 horas, como sempre, o programa da frequência máxima, com o nosso magnífico, fantástico, fantabulástico locutor virtual, aqui praticamente colado a mim, na zona de Alpiarça, do outro lado do Rio Tejo. E depois virei eu para fechar o programa de emissões a partir das 23, mais uma emissão expresso da minuta aqui na sua companhia, das 23 até à 1 hora da manhã de domingo. Vamos lá. Bom dia, cá estimado ouvinte, tem todos os motivos e mais alguns para nos fazer companhia de manhã, tarde e noite. Sempre um autor diferente, demora-me 2 e 2 horas, uma voz diferente a fazer-lhe companhia. Uma voz diferente para lhe transmitir carinho, para lhe transmitir afeto, para lhe transmitir a força da reflexão, a força da música. 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Vamos agora começar a música, mais um tema a partir já de seguida, permite a nossa locutora Anitta, que pede este tema, que vamos escutar na voz de Isidro Vigo Mendes, com o tema Entre Silêncios e Desejos. Este tema, da parte da nossa locutora Anitta, vai para dedicar a todos os ouvintes da Web Rádio Portugal Online que estejam a escutar a emissão com um beijinho da parte dela. Vai. Para rodar 20 segundos.
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0: Fantástico, temas que teriam de tocar já alguns segundos aqui na Rádio Portugal Online, de profeta Isidro Mendes, entre silêncios. Música esta que talvez brilhante a nossa ouvinte Anitta, nossa locutora Anitta, que dedicou para todos que estão na escuta da emissão, com beijinhos da sua parte. Sempre há alturas na vida que sempre funciona tudo o que desejamos, e quando desejamos construir alguma coisa, tudo vai fluir. E quando metemos Deus no comando, ainda muito mais as coisas vão resultar de forma positiva. Basta querermos, basta determinarmos aquilo que queremos, e a firmeza com a força incondicional vai funcionar como perfeitamente. Vai daqui. Uns parabéns para a filha da nossa doutora Star, Nazaré, que passou de ano. Por isso, uma etapa conseguida no seu futuro, que vai ser brilhante, se Deus quiser. Por isso, a minha parte, parabéns para a filha da nossa Star, que passou de ano com muita alegria para a para ele. Vai rodar em segundos da voz do Bispo Sarah Craig Fernando Leal. Tu és capaz. Para a filha da nossa doutora Star, com um beijinho. Vamos lá.
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E precisamente é o tema fantástico este que acabámos de ouvir, Bispo Sara Croi falando de algo que tu és capaz. É verdade, quando pretendemos chegar onde a gente quer, tudo funciona, mas temos que determinar que somos capazes. Vamos lá prosseguir. Foi também que dediquei então à filha da nossa autora Star, a filha dela, a Nazaré, que passou de ano. E é sempre gratificante ver que onde as crianças se esforçam e conseguem os seus objetivos. Muito gratificante mesmo e para isso é lindo. Porque estão a construir simplesmente um passar de ano, é um construir de um futuro que vem para aí. Mais um salto, mais um patamar conseguido.

0: Já seguindo para o assunto do Ferro Rodeiro, já tenho aqui mais duas dedicatórias pendentes, vão aguardar aqui uns minutitos para passar aqui então um tema que vai rodar da minha parte para todos que estão a vir a missão através dos players, todos os meus ouvintes, todos os moderadores e também colegas locutores que estejam na escuta do lado de fora da emissão. Vão ficar com esta Sueli de Erasmus DJ rodada em segundos. Vamos lá.
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Pois, escutarmos Erasmus da Jake, este é Sally, música para todos que foi a música que rodou para todos que estão a escutar a emissão via Player. E agora aí para todos aí da sala de chat, é verdade Portugal Online, já está aqui as duas indicatórias pendentes, vamos passar já depois do próximo tema que vou pôr a rodar para os resistentes da sala. O próximo tema vai rodar aí para o Domingos Barreiro, Xuxa das Emoções, Lucas 27, Nintuguinha, nosso Lutão Marco e Lutora Anitta, e que estão aqui como resistentes aqui da minha emissão, com o abraço da minha parte, o facto de estarem desse lado, fazerem-me companhia.

0: E por isso e para todos vocês, este tema que vai rodar dentro de segundos, neste caso os que estão aqui na sala de chat, com o abraço da minha parte, vai rodar Danny Serrano, que é Jungle. É o próximo tema que vai rodar dentro de segundos aí para todos os resistentes da sala de chat, é o Rádio Portugal Online. Vamos lá. E a seguir depois já regressam as dedicatórias que estão aqui pendentes, duas dedicatórias.
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0: Continuando a rodar, vamos lá prosseguir, 16 minutos para a frente da meia-noite, já entramos no sábado 18 de junho de 2026. 2026. 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Regressando às dedicatórias, vamos aqui mais uma participação da minha colega doutora Anitta, que pede este tema para rodar em segundos para o meu amor, que agradeço a Deus por ele, Deus Nosso Senhor, me ter colocado, Beto Mendonça, na minha vida, que é um homem maravilhoso e que amo muito. Mas a doutora Anitta também pede para rodar este tema para o seu mais querido Beto Mendonça, na voz de Jota dos Santos, Amei-te Tanto. Rodem de segundos, vamos lá.
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0: prosseguindo já de seguida, depois de escutarmos já dos Santos, a meio de tanto, proveniente da dedicatória da nossa doutora Anitta, para o seu amor, o amor da sua vida, nosso estimado e magnífico ouvinte Beto Mendonça. E agora, de seguida, a retribuição, vamos escutar o que tem a ver dos nossos ouvintes Beto Mendonça. Vivas, Beto!
1: Olá, Miguel, novamente. Miguel, ouve primeiro a música. Se vês que dá para baixares a música, baixares isto é, se dá para passar a música, passas. Se não der, olha, não leva mal, passas aí outra, além desta, ok? Mas então, se conseguires ouvir e como passar, né? Não tenho nada a esconder, então eu partilho esta música para todos nós. Estamos aqui na tua companhia, tá bom? Um grande abraço, Miguel. Muito obrigado. E continuação é de uma boa missão. Olha, vou estar a trabalho aqui, tá? Tens mais uma hora de tempo. E então estou aqui deste lado. E como já te disse. Ok? Muito obrigado. Continuação é de uma boa missão. Muito obrigado. Um grande abraço.
0: Da minha parte, Beto Mendonça, mais uma vez, muito obrigado pela tua participação e mandaste aqui um tema que eu estive a ouvir com atenção, um tema bem magnífico. Vamos escutar todos da voz de Dom Nuno, com o tema Eu Vou. Vamos então escutar em segundo tema. Então, a teu pedido, Beto Mendonça, mais uma vez, obrigado pela tua participação.
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27 minutos para lá da meia-noite, hora portuguesa. Depois de escutarmos então este tema proveniente do nosso estimado ouvinte Beto Mendonça, que dedicou então, o tema de Dom Nuno com o Eu Vou, para todos os que estão na escuta da emissão, com o abraço dele.

Para o seguinte, já seguinte com o tema seguinte, então vou rodar antes com os OMD, com o termo alargado com o Souvenir. Vai rodar para todos que estão na escuta aí pelos players e os resistentes aqui da sala, Lucas 27, os seus das emoções e a locutora Arita e Toguinha Boy. Olá!

0: E prosseguindo-se sempre com música a rodar, isto é sem parar, aqui na minha companhia, o Daniel Paredes, até com vocês, até bem próximo de 1 hora da manhã. Com a emissão Expresso da Meia-Noite, aqui a comandar aqui o Daniel Paredes, aqui nos Cinema às Vestes, de Santarém. Voltando aqui mais um tema, este próximo que ponho a rodada do problema da nossa Ucrânia, até que perde mais um tema aqui agora, um kizomba na voz de Alexandre, na voz de Alexandre Marques, com esta encosta o teu corpo no meu. Música para dedicar para o Beto Mendonça, com um beijinho para ele e claro com o desejo de ela dançar junto do Beto deste tema que vamos escutar dentro de alguns segundos. Da minha parte, o Carani, então, um beijinho para ti e obrigado pela participação.
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0: Vamos prosseguindo com mais música. Vai o próximo tema que vai rodar já de seguida. Bem, para todos aqueles que puseram like nas minhas postagens desta emissão nas redes sociais, com um abraço da minha parte para todos aqueles que viram, os que viram e meteram like nas publicações desta emissão, na publicidade. Por isso vai rodar dentro de segundos para todos os ouvintes. Miranda Lambert com esta Moments Broke Earth, rodada em segundos. É o nosso verdinho, ou verdinha, bons dias, boas tardes ou boa noite, conforme a coisa, seja bem-vindo. Acredito que esteja a ouvir por player, por isso um abraço para si. A tal música que roda em segundos de Miranda Lambert, Moments Broke Earth, para todos que estão a meter like na publicidade desta emissão que fiz nas redes sociais. Vamos lá.
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0: Vamos prosseguir, emissão quase a chegar à reta final, mas ainda tem para passar aqui dois temas que estão dedicatórias. Próxima que vai rodar em segundos. ainda bem que mesmo neste horário, mesmo nesta hora, haja animação, haja muita alegria aí pelos ouvintes todos, nomeadamente aqui em nossa Ucrânia, que está bem entretida com o nosso ouvinte da Mendoza, uma alegria extrema. Estão à distância, mas mesmo à distância também se faz a festa e isso é que é preciso. A nossa literária tem que apresentar aqui um tema mais um para que rodar em segundos. Deixa que é puxar isto para aqui. Exatamente. Vamos ficar aqui então com este tema próximo que vai rodar em segundos. Bruna Tatiana. Na voz de Bruna Tatiana, amo-te. Que a nossa doutora Anitta vai dedicar para o Beto, com um beijinho no coração dele, com todo o amor e carinho. Vamos lá, agora em segundos, Bruna Titiana, na Web Rádio Portugal Online.
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0: E vamos prosseguindo já com mais uma participação aqui do nosso estimado ouvinte Beto Mendonça. Vamos escutar o que ele tem a nos dizer. Vivas, Beto!
1: Olá, novamente, Miguel, vou-te pedir mais uma moçozinha e partilhar para todos os ouvintes. Estamos aqui na tua companhia, fica tão. Ei, é o bicho, é o bicho, é o bicho, é o bicho, é o bicho, é o bicho que anda no ar.
0: É o bicho
1: E
0: novo.
1: eu já vou te dizer qual é o bicho. É aquela música que é muito raramente. Ai, ai. Isto está para rir, mas é o bicho. Quando devo honrar, eu vou lixar você. Estou a brincar, Biel. Mas é essa música, já vou para o caralho. Já vou te mandar aí a música. Então, Biel, vem, como tens aí mais um quarto de hora e já vou mandar o bicho. Ok? Até já. Grande abraço, Biel. Acontece de mal para a missão e um bom fim de semana. Fui na escuta, Biel.
0: Vamos lá prosseguir então, amigo Beto, um grande abraço para si, obrigado. Engraçado que a aqui também a tua amada nossa ultranita lançou a música para a tua dedicatória. Assim, vocês têm sido um outro. Vocês não têm sido um outro, por isso é que também a este tema então uma recordação deste grande artista. Aliás, foi este tema que lançou o Irene Costa para a revolta da música nacional e internacional. Vamos escutar também o Irene Costa, o bicho, a pedido de Beto Mendonça, para a sua amada, a nossa ultranita, e também para todos nós que certamente vão gostar de escutar este tema. Vai lá, vamos lá. E a emissão está quase a chegar à reta final, a 6 minutos de terminar.
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Sempre gratificante e também magnífico recordar estes clássicos da música portuguesa. Sim, posso chamar clássicos porque já passam bons anos que estes temas foram lançados, principalmente este, o El Bicho de Eden Costa e do nosso ouvido Pedro Mendonça. Para desfrutar ao máximo e com a sua amada, a nossa doutora Anitta e todos os demais que também certamente partilharam e desfrutaram este magnífico tema. E assim, caros estimados ouvintes, emissão praticamente na reta final, então da minha parte foi um gosto, um orgulho e honra ter estado aqui na sua companhia nesta emissão expresso da meia-noite, no regresso às emissões depois de praticamente uma semana fora destas andanças por força de natureza profissional. E todos vocês, caros estimados ouvintes, logicamente as emissões manuais param, mas logicamente que a música essa não vai parar. O Toquinha Boy vai ficar aí noite adentro a dar-lhe muita música até bem próximo das 8 horas da manhã. Já sabem que depois, a partir das 8, já, por isso, já viramos para o sábado, logicamente, por isso, a partir das 8, não percam a emissão com o nosso locutor Jorge, direto da Suíça, para todos vocês. Quanto a mim, já sabem que eu vou regressar logo à noite, a partir das 23, depois da emissão do nosso magnífico locutor virtual, com mais 2 horinhas de música agradável. Provavelmente vai ser um bocadinho diferente desta emissão de hoje. Vai ser música mais mexida, música mais movimentada, para, como diz o brasileiro, para levantar poeira. Por isso, para aqueles que vão ficar, então, com a direção de um bom serão aí com a música do nosso Tuguinha Boy Noite Adentro. Para os que vão para o descanso, então, desejo a todos vocês um feliz noite agradável, um bom descanso para todos, com muita alegria extrema. A emissão vai fechar com este tema que vou escolher para rodar em segundos. A voz de Voodoo e Serrano. Blood is Pumping. É o tema que vai rodar e vai terminar esta emissão expresso da meia-noite. Da minha parte, então, mais uma vez, muito obrigado pela vossa fidelização, não só a mim, como também às emissões dos meus colegas locutores na Rádio Portugal Online. Um abraço para todos, sejam felizes, façam alguém feliz e lembrem-se que isto tudo funciona quando a gente quer. Não é lógico? É verdade. Então, da minha parte, desejo-vos todos saudinha da boa. Obrigado pela vossa companhia nesta emissão.